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Muito obrigada! Obrigada, meus amores. Toda reverência. Deus abençoe. Fui!

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Olá, bom dia, simpáticos ouvintes da nossa maravilhosa Rádio Portugal Online. Eu, o vosso amigo, Locutor Garcia, agora de manhã a fazer-vos companhia, até por volta das 11 horas da manhã. Para todos vós, bom dia!

Vamos começar com os fados? Sim, na nossa Rádio Portugal Online. Fado português, porque é só em Portugal que há fado. É nosso. Vem até nós, juntos à nossa Rádio Portugal Online. Venha interagir connosco, teclar connosco e, por que não, fazer o seu pedido musical. Está ausente, mas está presente. Kelly, beijinho do Garcia. Boa tarde. Bom dia.

7 de setembro de 2026. Hoje, segunda-feira, segundo dia da semana. Então, sim, uma semana repleta de tudo quanto é bom para todos vós.

Começar com alguns fados? Sim, bora então o primeiro fado. Primeiro fado de Ágata. Ágata a cantar para todos nós o fado errado.

0: gosta de fado? Então venha, venha desafiar o Garcia com o seu pedido musical.
1: Fazer alarde.
0: Sua dedicatória. Para aqui.

Agatha com este lindo tema, Fado Errado. Agatha, nome artístico, porque o verdadeiro nome desta artista, e não só fadista, também tem outras músicas, Maria Fernanda Pereira de Sousa, o seu nome artístico, Agatha. Era para ser Agatha, mas Agatha tinha assim um nome muito esquisito, então ficou Agatha. Nasceu em 11 de novembro de 1959, está quase a fazer aninhos. Neste momento, 66 aninhos. O nome de Maria Fernanda Pereira de Sousa, nome artístico Agatha. E continuamos agora com António Mourão, A Senhora do Monte.

António Mourão, com este fado, Senhor do Monte. Continuamos com mais um fadinho e agora na voz de Helena Santos, este lindo fado, A Hora da Despedida. Vamos ouvir Helena Santos.

Lindo, lindo fado de Helena Santos, a hora da despedida. E já outro fadinho aqui, já prontinho para todos os ouvintes ouvirem, este lindo senhor António Severino, uma grande estrela a brilhar por todos nós, e ele canta para todos nós aquela igreja, um tema, um fado muito bonito.

Lindo, lindo, lindo, lindo. E vamos então colocar a nossa amiga e ouvinte Tita aqui na nossa salinha de convívio. Beijinhos, bom dia, fados. Hoje, a primeira horinha ou talvez menos de uma hora com alguns fados para recordar aquilo que é nosso, o faducho. Não gosta? Então sim, venha desafiar o Garcia com os vossos pedidos musicais. E eu inteiramente aqui ao seu dispor. Mais um faducho, Marina Mota. Marina Mota, além de fadista, também. Também. Revista de teatro. E a cantar para todos nós o tema Vendaval. Este tema Vendaval, o original é Tony de Matos. Vendaval. Cumprimentar o nosso amigo Prince. Bom dia. Abraço do Garcia. Olha até rima.

Lindo, lindo, lindo, lindo. Fado de Marina Mota. Continuamos com fados? Claro, claro que sim. Aí até por volta das 8:45, mais ou menos. As coisas, menos coisas. 8:45. Entretanto, depois entra música portuguesa variada aqui com este vosso amigo. Hoje a fazer emissão de manhã. Um dia muito especial para mim. Hoje, dia 7 de setembro. Mais outro faducho, Ardinita, olha, a Marina Mota também canta este tema, Ardinita. Eu escolhi Maria Lisboa. O que quer dizer Ardinita? Ardinita é aquele miúdo que ia distribuir, distribuir os jornais à porta dos fregueses, e embrulhar o jornal e a mandá-los lá para cima, para o primeiro andar e para o segundo. É mesmo, Ardinita, com aquele saco às costas, ia vender os jornais miúdos. E já assim, já se faziam à vida. Vamos ouvir então Maria Lisboa com o tema Ardinita.

Lindo, lindo, Maria Lisboa com este fado Ardinita. Continuamos. Sua Excelência, Sra. Dona Amália Rodrigues. Amália Rodrigues, que a rainha do fado, espalhou o nosso fado por todos os quatro cantos do mundo. Podem crer. Vamos ouvi-la? A Janela do Meu Peito. Lindo tema, Amália Rodrigues.

Mário Rodrigues, não podia deixar de ser, a passar aqui fados e não colocar Sua Excelência Dona Amália Rodrigues. Passem pelas páginas do Facebook e façam o post, e façam o gosto no post que o Garcia colocou no ar, nas páginas do grupo Fãs Rádio Portugal Online, também nas páginas do Facebook, Batom, Conversa e Muita Animação, outro grupo. E ainda também o grupo da nossa Rádio Portugal Online. E ainda também mais outro grupo, o grupo do Tossaraiva. Façam os vossos gostos. Mais outro grupo, o grupo das Minhas Músicas. Passem por lá pelas páginas do Facebook, nestes grupos, e coloquem lá o vosso gosto. Está lá, o Garcia a entrar às 9 e sair às 11. Desembora, entrei foi mais cedo com os fadinhos. Vamos continuar com mais outro fado. Emílio dos Santos, e cada um tem o seu destino. O Garcia tem o seu. Bom dia!

Lindo, lindo, lindo tema. A desgarrada, Emílio dos Santos, e cada um tem o seu destino. Quem está nas sete quintas, sabem quem é? É a nossa querida locutora fofinha. Nossa locutora fofinha que foi avó, ou é, não foi, é avó novamente. Agora de uma menina, hein? Que é para a avó estar entretida. Fofinha, beijufas deste teu amigo e não te esqueças. Agora dois beijinhos para os teus netinhos e também para ti. Façam como a nossa fofinha fez o gosto no post do Garcia, assim também como o nosso amigo Beto Mendonça, que colocou lá o gosto. E obrigado pelas tuas simpáticas palavras. Nosso amigo Beto Mendonça a desafiar aqui o Garcia. Às 8 horas e 33, logo de manhã. Assim é que eu gosto. Bom dia, amigo Garcia. Com saúde e alegria, abençoada segunda-feira. Ótima semana também para ti, meu amigo. Com votos de boa menção. Obrigado. Assim, quando for possível, um tema de aniversário. Para dedicar a quem? Ao meu amor Anita Silveira, que está de aniversário. Muitos parabéns, com muita saúde, paz, amor, alegria. Que esta data que se repita por muitos longos anos, muita saúde, feliz aniversário, beijinhos, obrigado amigo Garcia, continuação de boa emissão e um grande abraço. A nossa amiga Anita Silveira está de parabéns e sabem quem é que também está de parabéns? É precisamente o Garcia, hoje dia 7 de setembro. 2026 e 73 anos, não é todos os dias que se faz 73 anos, então ponha mais outros 73 aqui para o Garcia, meu amigo Beto. Aproveito também portanto as palavras que tu escreveste desejando um ótimo e feliz aniversário para a tua esposa Anita Silveira, e eu aproveito também, canto os parabéns, sabes para quem? A hipocrisia, é mesmo. Eu escolhi Xuxa. Xuxa, esta brasileira que canta não, já não canta. Zimora, mas deixou um repertório muito grande. Parabéns da Xuxa, para quem? Para a Anita Silveira e para o Garcia. Vamos ouvir. Espero bem que gostem deste tema que eu escolhi. Parabéns!

Parabéns para a Anita Silveira, que hoje é aniversariante, e aqui também o vosso amigo, Loctor Garcia. Sim, bora aí. Para a nossa Anita que escreveu-lhe umas palavrinhas muito simpáticas na página do Facebook. Obrigado, minha amiga. E olha, este tema não, este fado. Não sei se gostas deste fado, e eu escolhi este fado muito antigo. É isso. Mas olha lá, a lágrima ao cantinho do olho não é para secar. Deixa lá ficar a lagrimazinha ao cantinho do olho. Minha querida amiga, e também para o teu marido Beto Mendonça, e também para o nosso vastíssimo auditório, os nossos ouvintes da nossa rádio, eu escolhi Mimi. Mimi de Sousa, esta linda fadista, a cantar este tema, este fado, que muitos, mas mesmo muitos fadistas também cantam. O Child da minha mãe.

Lindo, lindo, lindo. E aí até faz arrepiar este lindo fada. O Shirley, minha bem. Aqui o nosso amigo Beto Mendonça a desafiar novamente o Garcia. Obrigado também por estas simpáticas palavras que acabaste agora aqui de escrever na página do Facebook. E qual é o grupo? O grupo do Tossaraiva. É isso. Meu amigo diz-me muitos parabéns, amigo Garcia. Feliz aniversário, com muita saúde, paz e amor e alegria. Obrigado, meu amigo. E que esta data se repita por muitos longos anos. Epá, eu espero bem que sim, não é? Mas só quero um ano de cada vez, não quero dois. Senão ainda fico mais velho. Feliz aniversário, com muita saúde, grande abraço, continuação de boa emissão. E assim, se for possível, aí um tema para dedicar ao meu amigo Garcia, com muitos parabéns e um grande abraço do Beto. Obrigado, meu amigo, por estas simpáticas palavras. E o que é que eu escolhi? Só podia ser para o Garcia e também para todos vós, os Putos. E quem canta o original dos Putos, porque há vários cantores que também cantam este fado. Eu escolhi o original de Sua Excelência, esta grande estrela a brilhar para todos nós, de nome Carlos do Carmo. Os Putos. Era a mim ser agora puto. Hã? Sei que era giro.

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Lindo, lindo, Faducho, Lisboa dos Manjericos. Este tema, o original de Sua Excelência, Dona Amália Rodrigues. Tivemos com a Maura, Maura Aires. Maura Aires a cantar este lindo Faducho. Cumprimento e dou beijinhos. E digo sim, bom dia para a nossa moderadora Luana e também para a nossa ouvinte Luísa. Embora já bateram as palminhas ao Garcia? Já compraram o bolo para o Garcia? Não comprem as velas, são muitas. Embora aí. Continuamos. Hoje, muito feliz e muito, mas mesmo muito feliz, porque chegar a esta data é muito bom. E então, chegar aqui e festejar é tão bom. Festejar os nossos anos. Embora aí. 8 horas e 50 minutos. A partir das 9 horas da manhã e até às 11, muita música portuguesa variada para todos vós. Mais um Faducho? Não. Não me zanguei com o meu amor. 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

lindo, lindo, lindo, lindo. E já de seguida, para terminar os faduchos, vou dedicar estes dois fados. O primeiro fado eu vou dedicá-lo à nossa ouvinte Luísa. E o segundo fado eu vou dedicá-lo à nossa moderadora Luana. Para a nossa amiga Luísa, o fado Gosto de Ti, porque gosto. E para a nossa amiga Luana, eu escolhi a Cuca, Cuca Roseta, esta voz imprescindível. Vamos ouvir então Gosto de Ti, é porque gosto.

E é tudo o que eu sei dizer. Eu gosto de ti, porque gosto. Lindo faducho para acabar. O próximo fado, como foi dito, e vou repeti-lo novamente, é para a nossa amiga Luana, nossa moderadora Luana. Claro que sim, que todos os ouvintes também podem ouvir este faducho. Foi Deus na voz, Cuca Roseta. Espero bem que gostes, minha amiga. Beijinho do Garcia.

Lindo, lindo, lindo, para acabar este lindo fado, uma oferta do Garcia à sua moderadora Luana. Já se acabaram as férias? Ainda não. Junto ao Tom Garcia tem férias todo o ano. Grandes férias. Nem tenho horário para me deitar, nem para me plantar. Hoje eram 6:30 da manhã, já estava aí a pé. Desembarei. A fazer emissão para todos vós à segunda-feira. Sim. E também quero vos informar que amanhã, terça-feira, é o meu horário habitual, das 15 às 17 horas. Venham ter comigo porque não se vão ficar arrependidos. Claro que não. Bem, o próximo tema para quem precisa. Hã? Ana? Ou uma? Agora é que já não sei como é que chama esta senhora. Queres ver que o Garcia já está a ficar Mr. Magoo? Zimbora. Ah, e o nome? Uma. É fofinha. É Ana. Grande marota. A nossa amiga Ana que se encontra onde? E agora? Na Alemanha. Zimbora aí. Obrigado, minha amiga, também por participares aqui na nossa salinha de convívio. Beijinhos para a tua menina. Olha, manda aí no privado o nome da tua menina. Já agora, faz esse favor ao Garcia. Muitos parabéns também para ti, minha amiga. É isso. Muito feliz, mas mesmo muito feliz. E o que é que eu digo mais? O próximo tema é precisamente para quem? Para o Garcia. E o Garcia oferece a todos vós. Meu cota, será que eu já estou assim tão cota? Vamos ouvir.

E eu é que sou cota. Bem, bem, agradecer quem está colocando o gosto nas páginas do Facebook. A nossa amiga Sandra Almeida, beijinhos e muito obrigado por colocares o gosto. Assim também ao nosso amigo e colega de locução, o Miguel Paredes, também um grande, grande abraço para ti, meu amigo. E ainda para uma senhora que foi minha colega, eu já estou, como é que é? Fora de serviço, aposentado. E a nossa amiga encontra-se no hospital na Nazaré a trabalhar. Marta Ramos, beijinhos também para ti, minha amiga, e todos quantos estão colocando o gosto aqui nas páginas, e a dar-nos parabéns. Parabéns, porque 73 não é todos os dias que se faz 73, então que venham mais outros 73, porque eu não me importo. Estou aqui, pedra e cal, todo rijinho, rijo que nem um pero, todo podre por dentro. Chamam-lhe Maria, na voz de banda Fusiforme, a voz de Carlos Teixeira, vocalista desta magnífica banda. Para todos vós.

Lindo, lindo, lindo, lhe chamavam Maria. Agradecer quem veio nas páginas do Facebook e desejar-nos parabéns e um dia muito feliz a nossa locutora Nanda, que veio aqui desejar os parabéns ao Garcia. A nossa amiga Luana, para muitos, muitos parabéns, que contes muitos. E tu que vejas, obrigado, eu fico muito feliz. É sinal, olha, para já que somos bons amigos. E depois também, olha, mais um aneto, embora aí. E quantos anos é que eu tenho? Só tenho, podem crer, 73, muitos anos. Bem, e não é todos os dias que se faz assim. Nossa amiga, deixa eu ver o que é a nossa amiga aqui. Está aqui a desafiar o Garcia. Ai não! Oh, minha querida! A nossa amiga fofinha. Mas está quase! Beijinhos para ti, Ana. Continuamos. Continuamos com esta voz imprescindível e esta canção muito, muito bonita. E sabe o que é que vos digo? Principalmente para as senhoras, quem eu quero, não me quer. É para todos vós.

interromper porque já aqui há bastante tempo que entrou o nosso puto Reguila aqui para a nossa cena de convívio e o Garcia salta. Sabes o que é que faz isto? Já está a corta. Vamos embora aí. Puto Reguila, aquele grande abraço aqui do Garcia, meu amigo. E, como sempre, o puto Reguila que eu tive, eu, Garcia, tive o prazer de o conhecer pessoalmente. Como Reguila, não sei, puto, é fantabulástico. Tudo bem contigo? Loirinha, já foste pescar? Ah, loirinha. A Moreira, não. Bem, continuamos com este tema. Quem eu quero, não me quer.

Sol, uma miragem. Lindo, lindo, lindo tema. Vamos continuar e continuar até por volta das 11 da manhã. Este vosso amigo, aqui convosco. Latino, canta para todos nós, dançar comigo. Vamos ouvi-lo.

Lindo, lindo, lindo. Dança comigo. Continuamos com a nossa locutora fofinha a desafiar o seu colega Garcia. Bejufas para tu e diz-me, miguxo, um tema a teu gosto para ti, com carinho e depois passa aí um tema. Para ti com muito carinho. Obrigado, minha querida amiga. E o que é que eu escolhi? Não há nada que não se resolva. Desculpem. Não há nada que não se resolva e não. E quando estamos aflitos, resolve-se tudo. Zimbora aí.

Não há nada que não se resolva, resolve-se tudo. Bom dia para quem está entrando dentro da nossa salinha de convênio, nossa salinha de chat. Bom dia e beijinhos para quem? Isa Neto, a nossa moderadora. Caiane.

Também não percebi se era amor ou não. Desembora aí. E quem é que roubou? 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

Lindo, lindo, lindo. Quem é que roubou a rapariga? E pergunto eu. Parente Joaquim, meu grande amigo. Já há uns anos. Somos amigos. Parabéns, amigo Garcia. Forte abraço. E quando fizeres mais 73, vamos ter um locutor novo. Mas só daqui por 73 anos. Será possível? O nosso amigo parente diz que vem cantar aqui à rádio. Os parabéns para o Garcia. Até não. Grande abraço para ti, meu amigo.

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2: Positiva, segunda-feira. E está a ser positiva. Na vossa companhia, a mim, dá-me um prazer enorme estar aqui convosco. Duas horinhas de bom entretenimento e muito feliz mesmo. Então, por chegar o dia de hoje, então ainda melhor. Bem, tivemos com Voyage em português. E agora o que é que vamos ouvir? Está lindo, sim, senhor. Vamos ouvir a banda Fusiforme, com o vocalista Carlos Teixeira. O telefone tocou, o meu ainda não.

Estou falando com... Eu não atendo, não é? Um grande abraço para o Sousa Doido e outro grande abraço também para o nosso ouvinte Rui. Bom dia! São os votos deste vosso amigo Garcia. Hoje de manhã fazer emissão para todos vós. Não se esqueçam que amanhã, terça-feira, é das 15 às 17 horas, horas Portugal Continental.

lindo, lindo, lindo, lindo. Chuva, chuva, aonde? No meu coração. Bom dia e muitos beijinhos para a nossa locutora Star em Jersey. Beijinhos também para os teus meninos. Zimbar, sempre meninos, é sempre. Bem, bem, e por falar em Star, daqui por uma hora, menos qualquer coisa, a nossa amiga Star a substituir o Garcia. Beijinhos também para ti. Zimbar, já compraste o pastel de nata para o Garcia? Beijinhos para quem? Para mim? Que bom! Garcia, feliz dia, amigo! E eu estou muito contente. Sabe porque que eu estou muito contente? Nem sempre é assim. É só uma vez por ano e é muito bom. Simbora. O que é que eu digo? Digo que vou oferecer este tema a todos vós, mas também ali à nossa leitora Star. Star que chegou e já está. Uma musiquinha para ti. Lágrimas. Lágrimas. Mas são de amor. Aquelas lágrimas muito doces, Zimbora. Até à próxima. E o que é que eu digo? Quem é que está? Zimbora. Estagiro. Até à próxima e feliz semana. Zimbora. Está bem, pronto, fica assim. Quem é que escreveu? Ah, nossa querida fofinha. Ana, obrigado, minha querida amiga, pelas tuas simpáticas palavras. E que aquela hora que seja muito pequenina. Para a nossa amiga Star, então, vamos ouvir Lágrimas de Amor. Claro que sim, que ela partilha connosco.

São lágrimas de amor. Lindo, lindo, lindo, lindo. Agradecer, agradeço. Agradeço a nossa ouvinte Odete Santos. Beijinhos também para ti. E também, muito especial, este grande amigo. Este grande amigo que às vezes faz-me assim tremer um bocadinho. Eu vou dizer o nome deste grande, mas grande amigo mesmo, podem dizer. Doutor Carlos Catarino. Carlos Catarino, o meu cardiologista, que precisamente no dia que o Garcia teve um infarto, se não fosse ele, o Garcia não estava cá. Carlos Catarino, o meu grande amigo, Dr. Carlos Catarino, se me está a ouvir, aquele grande, grande abraço para si, meu amigo. E até novembro, a gente em novembro depois conversa melhor. Grande abraço, meu amigo, Dr. Carlos Catarino, cardiologista. Bem, bem, e perguntam-me se está tudo chili. Está tudo chili, tudo, tudo, tudo.

Será que pensa em mim? Esta linda mina com o Helena Moretti. Helena Moretti a cantar para todos vós. Vamos continuar. Continuar até às 11 horas da manhã. A partir das 11 vem a nossa fantabulástica locutora Star, Sustiro Garcia.

linda passar aqui na sua, na nossa rádio, a Rádio dos Afetos. Cumprimento e digo sim, bom dia, um grande abraço do Garcia para o nosso moderador Álvaro e beijinho na sua esposa Irene. O presente do teu amor, propriamente ali para o nosso amigo Álvaro. Espero bem que goste do tema que eu escolhi. É o presente do teu amor.

Lindo, lindo, lindo, as tuas mãos, meu coração, lindo tema. E continuamos com J. Viana. E o que é que ele diz? Praia deserta, por acaso até não, bastante gente mesmo.

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É mesmo, meu nosso amigo e colega de locução Star. Não dá, não. Uma pessoa ser sediada dessa maneira, não dá, não. Paulo Gonzo, não dá. Continuamos. Linda Morena, na voz de Carlos Teixeira. Banda Fusiforme.

Venga, morena, que eu quero contigo dançar. Até não, Zimbora. 10 minutos para o término da minha emissão. Deixa-se ficar porque a nossa locutora está daqui a pouco a assistir o Garcia.

lindo, lindo, lindo, lindo. Baila, baila esta noite comigo, Ana Moreira, a cantar para todos nós. E continuamos porque é o penúltimo tema. E depois vem cá despedir-me de todos vós. Bem, penúltimo, onde penúltimo? Volta, amor, volta.

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Cumprimentare e digo bom dia com beijinhos para a linda flor. Também quero agradecer a todos os nossos magníficos ouvintes que colocaram o gosto nas páginas do Facebook, desejando os parabéns ao Garcia. Se quiserem novamente o Garcia, é claro que sim, se eu mexer as pestanas, de preferência mais um aninho aqui convosco. É bom, é agradável. Muito obrigado a todos vós, aos nossos locutores, aos nossos moderadores e os ouvintes que colocaram o gosto nas páginas do Facebook e aqui também na nossa salinha de convívio. Muito obrigado a todos vós. Fico muito contente porque é aqui que se vê também os amigos. Mais uma vez, o meu muito obrigado. Espero continuar convosco para mais um ano e a mim é um prazer enorme. Deixo-vos com a nossa querida locutora Stara, desejando uma ótima e feliz emissão diretamente de Ilha de Jersey. Beijinhos, muitos, muitos, muitos, nas senhoras, aos cavalheiros, fortes e cordiais abraços. Um grande abraço também ali para o nosso amigo Matrix. Grande, grande amigo também, já de longa data, nosso amigo Matrix. Obrigado mais uma vez. E a nossa querida locutora está ali preparadinha para entrar. Assim me despeço e dedico este tema a todos vós e à nossa amiga Star, desejando-lhe uma ótima e feliz emissão. Estou por aí, estou mesmo.

Olá, muito bom dia, boa tarde, boa noite, uma excelente madrugada. Então, para todos vocês que se encontram na sintonia da Web Rádio Portugal Online, é verdade, não é muito normal eu estar aqui a fazer emissão a esta hora, é verdade, porque eu trabalho, mas como eu estou então uns diazinhos de férias, irão ter então a minha companhia pelas manhãs aqui na Web Rádio Portugal Online. Desejo então a todos vocês uma feliz segunda-feira, uma ótima semana para todos, com muita paz, muito amor acima de tudo, com muita saúde, porque se não houver saúde, não vale a pena do humor assistir, não é verdade? Ora, para o nosso locutor Garcia, é verdade, ele que é o nosso, aliás, hoje temos dois bebés aqui na nossa na equipa da Web Rádio Portugal Online, mas primeiro eu vou falar então ali do nosso bebé, o nosso locutor Garcia. Garcia, parabéns pelas suas primaveras, então, que realiza hoje. Espero que este dia seja repleto do melhor e que para o ano possamos então estar aqui para celebrar mais um aniversário. Um beijinho muito especial. E parabéns também pela emissão, ele que também esteve aqui hoje. É verdade, Garcia também por norma não está aqui de manhã, mas às vezes é necessário. E o Garcia também está sempre disposto a nos ajudar. Garcia, beijinho, parabéns. E mais uma vez, obrigado pela emissão. Escolhi este fado de Ana Maria Prado, Rosa Brava. Espero que seja também do agrado.

Tetema Rosa Brava de Ana Maria Prado foi então para o Garcia pela sua emissão que acabou então de nos proporcionar. Ora, vamos à nossa salinha de convívio. Para aquele verdinho vai um beijinho, para o Sousa Doido até aos Açores também vai uma beijoca. Tita, outro beijinho. Danadinha, ela que ontem apareceu, mas eu não vi ela. Pronto, ela diz que andou por estes lados, não? Quem sou eu para duvidar, não é verdade? Um beijinho até Inglaterra. Luísa, um beijinho também para ti, cuidado com o patito. Linda Flor, um beijinho. Pantera, outra beijoca. Prince dos meus cogumelos, ele voltou a ser o cogumelo assim em vermelho às pintinhas brancas, não é comestível, nada disso. Um beijinho para ti, Isa Neto. Uma beijoca, o que será a ementa de hoje? Isa, diz-nos lá, Luana Comadre. Também um beijinho para ti, um beijinho para o Álvaro e para a Irene. Tuguinha, rapaz, é segunda-feira, apetece-me dar-te um chute no rabiosco. E não chores porque não vale a pena. Lágrimas de crocodilo, não vale a pena. Garcia, mais uma vez, parabéns pela emissão, parabéns também pelo aniversário, uma beijoquinha. Estou aqui a fazer-vos companhia, não é verdade? Já sabem. Ora, é um badá, diz então Jorge Fernando. É o tema que eu partilho com vocês.

Lambada. É verdade, este foi então o tema de Jorge Fernando que eu deixei para todos aqui na nossa salinha. Não fujam, não fujam, que é segunda-feira. Eu só estou aqui a limpar então aqui a minha garganta. É verdade, porque o meu chá já acabou. Alguém me oferece café? Bora lá então a cumprimentar quem se encontra do outro lado pelas nossas aplicações móveis, Facebook, Salinhas Associadas. Um beijinho vai já especial para quem nos disse: olá, estamos aqui deste lado. Quem é? É a nossa locutora Anita Silveira, que também se encontra de parabéns hoje, é verdade. Um beijinho para ti e também aproveita o teu dia. Ora, o Beto Mendonça, que também já deu o seu sinal. O Pancadinhas, não sei, deve andar lá de volta então do seu trabalho, o homem da telefonia. Mas vamos então às outras. É verdade que já disseram. Paulo Fernandes, também aquele beijinho para ti. Eliane Aparecida, também um beijinho. Elsa Santos, outra beijoca. Antónia Silva e também para o Sr. André e a Dona Céu, que se encontram então na Pastelaria Baldoço. Uma beijoca e para todos vocês que se vão juntando e ficam no anonimato, mas estão sempre coladinhos à Web Rádio Portugal, na qual eu, agora que estou aqui deste lado nos comandos, agradeço, também agradeço em nome da RPO. O próximo tema, que se intitula Além do Reino, vai então para vós que se encontram do outro lado. Não te rias, danadinha, não te rias.

Vamos lá então aqui passar um temazinho enquanto eu estou aqui a tratar as participações que já me chegaram do outro lado para depois eu tentar passar elas seguidinhas, é verdade. Bem-vindos então à Web Rádio Portugal Online. Um beijinho para Fernanda da Cruz, Patrícia Santos, Fernanda Calado e também para a Anitta Silva, Antónia Silva, eu já tinha dito, uma beijoquinha para todos vocês. Ora, este tema vai então para o nosso locutor Garcia, ele que se encontra de parabéns, e também muito em especial para a nossa locutora Anitta. E para todos os aniversariantes que possam não estar então na sintonia da RPO, com um beijinho da minha parte, mas muito em especial para vocês os dois, aqui Rui Fontelas, com parabéns. Aproveitem o vosso dia, porque para o ano, se Deus quiser, haverá mais.

Parabéns, é verdade. Tenha tudo de bom, o melhor desta vida. Parabéns para vocês. Ora, vamos então à minha participação, à minha primeira participação. Pancadinhas, ele já está do outro lado, é verdade. Ele que já me disse bom dia. Ora, o Beto Mendonça, deixa lá ver onde é que anda aqui o Beto. Aqui daqui à procura do Beto. Beto, diz-me assim. Deixa ver, deixa ver. Olá, bom dia. Estar feliz, abençoada segunda-feira. Ótima semana com votos de uma boa emissão. Assim, também quero agradecer ao nosso amigo Dr. Garcia pela linda emissão. Abraços, obrigada. Quero dar os parabéns ao meu amor, Anita, e também ao Dr. Garcia. Muitos parabéns, com muita saúde, paz, amor, alegria. Feliz aniversário. Que esta data se repita por muitos e longos anos. Beijinhos para a Anita e um grande abraço para o Garcia. Muito obrigada. Continuação de uma boa emissão. Beijinhos, fui na escuta consigo. Não consigo deixar mensagem de voz. Não faz mal, escreves e eu leio. É verdade. Ora, eu estive aqui a ler e ele não pede música. É verdade. Pois é. Olha, hoje não pediste música, mas pronto. Eu vou passar uma música então para a tua Anita. É verdade. E a qual ele também partilha com todos nós. É verdade. Beto, aquele beijinho para ti. C4 Pedro, tu és a mulher. É o tema que eu vou então juntar à tua participação.

Pés da Mulher, foi então o tema que eu juntei à participação do Beto Mendonça. Alon, um beijinho também para ti, que te juntaste a nós. Ora, o próximo tema vem então da parte do Paulo Fernandes, ele que queria então dedicar para mim. Obrigado, Paulo, por estares aí e também por participares. Uma beijoquinha para ti.

Chama-me então do Paulo para mim. Obrigado, Paulo, mais uma vez uma beijoquinha para ti. Ora, este tema que se segue, que diz Ambizu, que eu vou juntar então à participação da Fernanda da Cruz. Onde é que anda aqui a Fernanda? Deixa eu ir então aqui ao meu Messenger. Ela que me diz o seguinte: querida, tu podes passar uma música para ti e para todos vocês da rádio e auditório. Fica ao teu gosto, por favor. Obrigada. Beijinhos, Fernanda. Aquele beijinho. Também uma ótima segunda-feira para todos vocês aí em casa. Charbel com um bisu.

0: Vamos então a mais uma participação que me chega então aqui via Messenger, é verdade. Vamos lá ver se a coisa vai passar aqui, porque quase que eu não tinha bateria no telemóvel, esqueci-me de ligar aqui o cabo ao telemóvel. Ai, ai, quase que não ia dar para passar, ó, pancadinhas. Lucy, também um beijinho para ti, que te juntaste a nós. Olá, bom dia.
1: Bom dia, Star. Fala aqui o Capitão Pancadinhas. Uma feliz segunda-feira para si e a família deste lado. Uma boa semana, uma boa missão. Então um tema para a malta da Tafonoia. E também uma para a Anaíta, que está na missão hoje, de missa de parabéns. E para o Beto, joga-te, Beto.
0: Não se
1: fala
0: joga.
1: Fala aqui o homem da Tafonoia, o Rico Inglês, o Maca Jess. E mais sábado, mais o Beto, tivemos a Bibrac da estrada de jardim, a dançar. Obrigada para mim já que vai fazer, e agradecer também o, acho que foi o Gracia que acabou agora. Obrigada.
0: É verdade, foi o nosso locutor Garcia que esteve então aqui na companhia da RPO, que abriu então as portas à RPO. E é verdade, eu ontem vi, deixou de ser Júlio Iglesias para passar a ser Michael Jackson. Ai, meu Deus, meu Deus. Olha, para a Anitta, parabéns, já passou a música de parabéns. E agora vai passar esta Rui Orlando e Bruna Tatiana, já te conheço, que eu vou então juntar à tua participação. Uma beijoca para ti e obrigado.

Vamos a mais um tema. A Eliane Aparecida, ela que diz assim: bom dia, querida, gostaria de ouvir a música Modo Manual. Ora, e vai já passar para ti, que tem contas então desse lado na nossa companhia. Obrigado por estares aí desse lado, também pela tua participação.

Foi então o tema que eu juntei à participação da Eliana, que queria então escutar este tema. Ora, um beijo. Olha, vocês sabem uma coisa? Eu vou-vos dizer uma coisa. Eu este fim de semana eu pensava já ter visto tudo. E hoje então, nem vos digo, nem vos conto. No sábado, eu fui a um sítio, a uma feira, uma festa, vá, que eles fizeram aqui. E dizia lá assim, corrida de patos. E eu toda entusiasmada, vocês estão a ver, corrida de patos. Olha, a Nazaré vai gostar de ver os patinhos ali a correr. Qual é o meu espanto? É verdade. Quando eu chego lá àquilo e são patos daqueles de borracha, aqueles amarelinhos, lá no rio, e depois alguém estava então por trás com aquele, uma espécie de aspirador de soprar as folhas nos jardins para que os patos lá chegassem então à final. E eu fiquei assim toda coisa, não é verdade? Uma corrida de patos e pimba, era aquilo. Hoje, qual será o meu espanto? Que também vejo um pombo de saltos altos. Aquele pombo tinha ali os saltos altos de uns 10 centímetros. Olha, eu já não consigo andar com esses saltos, não, já não. Eu já andei, mas agora não consigo. Mas se a moda pega, olha, se a moda pega, danadinha, eu nem te digo, nem te conto. Aqueles sapatos aqui, tic-tac, tic-tac, tic-tac, se for nas calçadas portuguesas, não, não dá. Ficam lá atracados nos buracos da pedra. Pronto, estragam logo a calçada portuguesa. Mas sejamos mais sérios, porque isto é de gritos e apitos. Alguém que quer anis a esta hora do dia. São 11 horas e 48 minutos e me pede anis. Isto não se faz, nada disso. Se fosse um martini, ainda ia. Agora, anis, que vem então ali da parte do Prince. Ele que diz: Olá, olá, bom dia, menina das tartarugas. E boa emissão. Passa este tema para ti com um beijinho e votos de uma boa semana para todos. Por isso, aquele beijinho e obrigado pela companhia e pela participação. Olha, a minha Nazaré aqui deste lado. Bora lá então.

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1: E depois da Anis, é verdade, no escurinho do cinema, vocês, suas cabecinhas pensadoras. Vamos a mais uma, bora lá então, porque estamos quase no final da minha primeira hora. Isto passa rapidinho, quando se corre por gosto, não cansa. Vem da parte da Pantera, ela que diz o seguinte: olá Star, boa emissão, se for possível para ti e para todos. Storm Eye. Olho de tempestade. Ah, é um tema fixe. Eu já ouvi um bocadinho, é um tema fixe. Obrigado, Pantera, por estares aí e também por participares. Uma beijoquinha para.

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1: O tema vem então da parte da Pantera, que queria então dedicar para mim e para todos. Ora, o Álvaro veio até ao meu Messenger e ele me diz assim. Deixa eu ir aqui ao Álvaro, onde é que ele anda? Ele que diz, bom dia, boa emissão, quando puder, já sabes. Beijocas, é um tema para a Irene e depois um tema para todos e também incluindo o locutor de serviço. Ora, para a Irene, ele gosta muito de dedicar este tema à Irene. E então eu fui mesmo buscá-lo porque eu não tinha aqui para passar. Leandro, com o tema tu, vai então para a Irene com um beijinho, então aqui, muito especial da parte do Álvaro. Obrigado por estares desse lado e também por participar.

Câmara tem então a participação do Álvaro para a sua ira. Ó, danadinho, o teu aspirador, o teu Hoover, também é o Henry. Olha, esse, o Henry é o meu namorado todos os dias, sabias? Às vezes eu trato mal ele. Às vezes levo com cada pontapé que eu... Ah, tu tens a... Sim, não, é a Hattie. Ah, a Hattie também é a esposa dele, mas ele é o meu namorado. Pronto, sabes? Mas ele vai estar de férias agora. Um deles vai estar de férias durante 2 semanas. O outro vai ter que trabalhar aqui em casa. Mas pronto, não é verdade, não se pode estar sempre no descanso. Ora, um beijinho muito especial vem então da parte do Paulo Fernandes para a nossa locutora Anita, com muitos parabéns, e também um abraço para o nosso locutor Garcia. E o Paulo que me diz assim, depois escolho outro tema para ti, com um beijinho. Olha, eu vou passar este que foi ele que fez para mim e que a letra ficou lindíssima. Obrigado, Paulo. O tema intitula-se Ainda Há Sonhos. Claro que sim, nunca devemos de desistir de lutar pelos nossos sonhos e tentar sempre realizar. Às vezes não conseguimos. Outras vezes estamos quase lá e depois, olha, acontece alguma coisa e fica a meio. Mas nunca devemos de deixar de tentar realizar os nossos sonhos. Um beijinho para ti, Paulo, e obrigado mais uma vez pelo carinho e também pela tua amizade.

Ora, vamos a mais uma participação. Bora lá então. Esta vem então da parte da Irene, é verdade. Ela que me diz o seguinte: onde é que anda aqui a Irene? Ah, ela que diz assim: Olá, linda, boa emissão. Quando puderes, passa um tema para a minha cara metade. Então, Álvaro, agarra que esta é toda tua, que diz assim: Quero-te tanto. Ui, esta hoje é forte. Anjos também aqui a passar: Quero-te tanto. Vai então para o Álvaro com um beijinho da parte da sua Irene.

Portanto, foi então para o Álvaro da parte de Irene Martinho, ele que já juntou alguns minutos aqui na nossa salinha, é verdade, e que eu não tinha então cumprimentado ainda a minha Ficholas, a nossa Nanda, que também se encontra do outro lado a fazer o seu almoço. Ela que irá ficar consigo a partir das 13 horas de Portugal Continental, mas que me mandou então ali o videozinho com o almoço. Pois é, Ficholas, olha, eu já comi, é verdade. Por isso, olha, mete mais um pratozinho. Que eu vou então aí almoçar. Ela que diz para eu passar então um tema para mim, com um beijinho. E olha, sei que gostas deste tema e eu também gosto deste tema, gosto da cantora Elsa Genolte. Fica então aqui este tema que eu vou então juntar à tua participação. Uma beijoquinha para ti e até já.

Então, eu juntei então à participação da nossa Nanda, que queria então um tema para mim. Ora, o tema que se segue, I love you more than I can say, vai para todos vocês que se encontram na sintonia da RPO e também para a locutora de serviço da parte do Álvaro. E será então a minha última participação que irá aqui passar. Bora lá então, Álvaro, uma beijoquinha mais uma vez para ti.

Muito mais do que te disse, foi então o tema que eu juntei à participação do Álvaro, que queria um tema para todos e também para mim. Um beijinho, Álvaro. Ora, vamos a mais uma. É verdade, chegou-me então do outro. Aliás, duas da mesma pessoa, mas são duas. Mas esta que diz assim: boas amante, é que nós ela tratamos assim, por amor. Mas é brincadeira, não levem nada a sério. A minha Anitta, é verdade. Anitta, ela que diz: quando puderes, mete aí uma para o meu amor com um beijo. Então, para o Beto Mendonça, vai então aqui este tema que se diz: dá-me a tua mão. Não é aquela que zomba, nada disso. Não é dá-me a tua mão na minha e o teu corpo no meu, nada disso. As que zombas já passaram antes. Agora é esta que diz: dá-me a tua mão. Bora lá.

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É verdade, este tema eu juntei então à participação da Anitta, que queria dedicar um tema para o seu amor, para o Beto Mendonça. E um para mim, mas para mim eu já lá vou. O próximo tema que se segue, história que não foi contada, é verdade. Vai então para todos vocês que já participaram na minha emissão, com um beijinho muito especial. Obrigada por estarem desse lado, obrigado também pelas vossas participações.

Vamos então à participação da Anita, que queria então um tema para mim. Eu escolhi este tema que eu gosto. Espero que também seja do vosso agrado. Ela que diz o seguinte, e depois uma para tu com muito carinho. Obrigado, Anita, mais uma vez pela companhia e também pelas tuas participações. Fica comigo, é o tema que se segue.

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2: Entrando então nos meus últimos 25 minutos, mais coisa, menos coisa, e depois irão ficar na companhia da nossa locutora Nanda Lenil. Gentil, um beijinho também para ti que te juntaste a nós. Ora, o próximo tema é tarde demais para dizer desculpa. Nunca é tarde para dizer desculpa, nunca. Se a pessoa desculpa ou não, isso depois fica ao critério de cada um, mas nunca é tarde para pedir desculpa. Vai então para quem? Vai para o Prince, para a Luísa, a Leni, a Danadinha, a Tita, o Sousa Doida, e a para o Martinho, mas ele foi-se, e também para o Lendário, com um beijinho aqui da minha parte.

0: Ora, este tema foi então para os nossos azulinhos. Um beijinho vai também para o Tom Saraiva, que se juntou a nós. E o próximo tema que se segue vai para todos os meus colegas locutores e moderadores da Web Rádio Portugal Online. Em moderação está a minha comadre Luana, o Álvaro e a sua Irene. E também está o nosso Tuguinha, já esteve por aqui a Isa, é verdade. Em locução, o nosso locutor Garcia, o Tom Saraiva, eu. Do outro lado sei que está a Anitta, também está a minha Ficholas, ela que não tarda se juntará a nós. E para todos os outros, fica também aqui este tema com beijinhos da minha parte.
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tema foi então para todos os meus colegas, locutores e moderadores da Web Rádio Portugal Online. Maria Brito, que também se juntou a nós, ela que me diz assim: Olá, olá, boa tarde, boa emissão. Cheguei chegando e chegando cheguei. Um beijinho para todos. Não foi possível ouvir desde o início, mas já cheguei. O que importa é chegar. Seja no início, seja no meio, seja no fim, importa é ficar na nossa companhia. Na verdade, Maria, aquele beijinho. Por norma, ela pede um som. E depois, é verdade, eu já não vou ter tempo de passar, mas vou usar a minha música de saída para também fazer a participação da nossa Maria. Ora, o próximo tema que se segue, a nossa Nanda, que também já se juntou aqui a nós, ela já leva então o tema para ela, mas este que se segue vai então para todos vocês que me acompanharam nestas 2 horinhas pelas nossas aplicações móveis, Facebook, Salinhas Associadas, para quem passou pelas minhas postagens, para quem passou pelo meu Messenger, para quem passou também lá pela página de fãs da Web Rádio Portugal Online, deixou o seu pedido, e também para todos vocês que foram passando aqui pela nossa salinha, mas muito em especial para quem ainda aqui está e espero que fiquem na companhia da minha Ficholas. Fica este tema com Joquinhas da minha parte.

o tema que se segue vai então para a minha Ficholas, com votos então de uma excelente emissão. Fátima, um beijinho também para ti, ela que também se juntou a nós. Este tema que diz Cicatrizes de Guerra vai então para a Nanda, com votos de uma excelente emissão e também com um beijinho.

cicatrizes de guerra. Isto foi então para a minha Ficholas, com votos de uma excelente emissão. Ai, é verdade, Cristalina, a Cristalina que se encontra a conduzir. É verdade, ela que queria então perguntar o que é que faz uma Jersey então a emissão esta hora. Olha, eu estarei então de volta na sua companhia, na tua companhia, se estiveres desse lado, na próxima quinta-feira às 11 horas de Portugal Continental. É verdade, esta semana vocês vão meter pelas manhãs. Ah, são coisas que acontecem. Também sabe bem estar aqui na vossa companhia. Sejam felizes, façam alguém ainda mais feliz. Ficholas, uma excelente emissão, te desejo. Irei sair com este tema e vai também juntar-se à participação da Maria Brito com um tema para todos nós. Maria Brito, obrigado também pela companhia desse lado. Fui.

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Olá, muito bom dia, boa tarde para todos os ouvintes da Web Rádio Portugal Online. Eu sou a locutora Nanda e quero já dar os parabéns ao locutor Garcia e a Luís, que completa uma linda primavera. Então aqui bem juntinho de todos nós, Garcia, um grande beijinho da minha parte e parabéns. Também um beijinho de parabéns à nossa locutora Anita. É verdade, eles que estão de parabéns, eles hoje que completam mais uma linda primavera. Então um grande, grande beijinho aos dois e mais uma vez parabéns, parabéns então a vocês aqui da minha parte e uma boa continuação na Web Rádio Portugal Online. Eu quero já avisar que não tenho nada preparado, o que está então aqui é o que vai correr então aqui consigo. Participações não agora já, peço imensa desculpa, mas não comecem já então ali a mandar uma, duas e três, porque não vou passar participações já, porque também tenho que ver se a minha net aguenta para poder passar a sua participação, se não fazem a participação sem pedido musical, se é que me compreendem. Um grande beijinho então para vocês, uma ótima semana. Quero dar um grande beijinho à minha fichola, já a locutora Star, ela que acabou de fazer também uma lindíssima emissão. Vamos lá então, danadinha, um grande beijinho, um incrível, uma beijoca, Leni, um beijinho, Soninha, um beijinho. Um beijinho ali para a América, para a minha sócia a Portugal. Um beijinho à minha Amoreca, um beijinho Tuguinha Boy, Álvaro Garcia, o Tó Saraiva e a locutora Star. Uma grande beijoca para todos. Uma boa continuação do outro ladinho de fora. Ainda não postei, eu já lá vou. Um beijinho para si, uma ótima semana.

E depois então deste tema de Eduardo Costa, Me Apaixonei, vamos ficando então com o próximo tema que vai direitinho. Soninha, um beijinho para ti também. E um beijinho para todos vocês do outro ladinho da fora. Doutora Anitta, o Beto Mendonça, Capitão Pancadinhas, Maria Brito, todos vocês. Para ti, Ficholas, vai este tema. Ana Castelo com Zé Filipe, com um beijinho e parabéns pela tua linda emissão.

Isso mesmo, bom dia, boa tarde, um grande, grande beijinho para si. Pois é, hoje temos festa na RPO com dois locutores aqui com os parabéns. É, oh Garcia, onde é que está o bolo, Garcia? E o nosso champanhe, mas temos o dia todo também, não é, Garcia? Um grande beijinho mais uma vez, parabéns, que a vida vos traga tudo de bom. Daqui a pouco irei então ali buscar os dois temas de parabéns que vão seguir. Depois, se quiserem participar, participo com música normal, porque de parabéns eu não vou buscar mais, tá? Mas há músicas bonitas e para dedicar um miminho aos aniversariantes, a gente pode dedicar com qualquer um tema bem bonito, romântico, mexido, não importa. É verdade, porque o dia hoje é deles. Vamos lá então, vontade de te beijar. Vai então para todos vocês, boa tarde. Caminhando pelo Brasil.

mesmo. Se for cachaça, vamos brindar. Com isso temos festa. Temos que brindar, não é? É verdade, com dois aniversariantes. Olha, vagabundo, Gustavo Lima e Luís Fonso. É verdade, ai que vagabundice. Um grande beijinho então para vocês. Uma boa continuação na companhia da Web Rádio Portugal Online. E já cá volto então com as músicas para os nossos aniversariantes, é? Para cantar com vocês aí todos nessa linha de chat. É verdade. Um grande, grande beijinho.

Carlos Costa, um grande beijinho também para ti. Paulo Fernandes, um grande beijinho, uma boa continuação. Paulo Silva, também uma grande beijoca para todos vocês que vão dando o seu alô. Uma ótima tarde, uma boa

Deus me grande, beijoca. Cristal, aquele beijinho também para ti. Bom dia, bom dia. Ai, valha-me Deus, Jesus.

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1: Web Rádio Portugal Online, com dois locutores hoje, com festa. Vamos lá? Vamos lá então. Garcia, um beijinho, parabéns. Que este dia se repita por muitos e muitos anos e que eu esteja também aqui consigo, Garcia, para o festejar. Um beijinho da Nanda, uma ótima tarde e um bom dia. Então ali para o nosso locutor Garcia, que se encontra de aniversário e não só, mas já cá volta.

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2: Mesmo continuando então depois aqui deste tema que foi para o Locutor Garcia, isso é mesmo, hoje é o seu dia, parabéns, desejo que todos os seus sonhos e objetivos sejam alcançados com muito sucesso e cheio de bênção de Deus. E que a alegria, paz, saúde, esperança e felicidade sejam renovadas em sua vida, hoje e sempre. Você é incrível e muito especial para todos nós também aqui da RPO. Feliz aniversário ao Locutor Garcia e não só. Para ti também, afilhada, que o teu dia sorria e que estejamos também sempre bem juntinhos para festejar o teu aniversário. Um grande beijinho então aos meus dois colegas, de todos nós e especialmente aqui da minha parte, que este também é o meu momento de emissão. Um beijinho para vocês e parabéns, parabéns a vocês. Seja a nossa locutora Anitta.

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1: Isso mesmo, e por aqui então passou estes dois temas, este momento então dos nossos locutores Garcia e a locutora Anita, que completaram uma primavera. Que para um ano cá estejamos para cantar de novo. Um grande beijinho para si, uma boa continuação na companhia da locutora Nanda.

0: agora vamos lá então. Bom dia então para quem se encontra já por ali.
1: Olá Nanda, boa tarde, boa emissão. Continuações de uma feliz e abençoada tarde de segunda-feira, uma excelente semana. Nanda, quando for possível, passei um tema para ti, também para todos aqueles que estão na tua escuta. Também para agradecer ali a quem já fez locução no dia de hoje, não foi possível estar presente. E também para dar os parabéns ali ao Garcia, ao locutor Garcia e à Anitta também. Que esta data se repita por muitos e muitos longos anos e que venham muitos, muitos mais. Muito obrigada, Ananda. Grande beijinho. Sejam felizes. Façam sempre alguém ainda muito mais.

0: acho feliz. Muito obrigada, Nanda, e mais uma vez muito obrigada.
1: Maria Brita, aquele beijinho então para ti, obrigado eu. Vamos lá então ficar com o tema Herança com a Razão. E a Razão?

por aqui passou então participação Maria Brito a passar então aqui para si, uma boa continuação. Maria Brito, obrigado, beijinho, um grande beijinho para o Carlos Costa que diz bom dia, uma boa emissão para ti miúda, na tua onda escolho um tema para ti com um grande beijinho da minha parte. Obrigado Carlitos, uma beijoca e vamos lá então ficar com o tema Paulo Ricardo com dois. Hoje então aqui um bocadinho na onda pelo Brasil também com temas bonitos a recordarem.

0: Paulo Ricardo, com dois a passar então, com participação de Carlos Costa para mim. Obrigado, Carlitos, um beijinho. E agora? Alô?
1: Que quis passar a oportunidade para estudar, mas hoje não vai acontecer. Portanto, transferir um tema de raça negra, e é obviamente para dedicar para o Garcia e para a Anitta, eu acho que são os aniversariantes de hoje. Primeiramente para eles, um beijinho e que seja um dia muito feliz, muita saúde. E também para todos aqueles que escutem a transmissão. Um beijinho e até já.
0: E bens da nossa Cristal, ela que vai a conduzir em trabalho, também ali, claro. E vai também aqui bem juntinho de nós. Então bora lá. Cristal, lá está, Raça Negra, é tarde demais. Este grupo, que eu digo-vos, o cantor encanta-me. Aquele estilinho que ele tem ali, algo tão especial que este grupo tem do vocalista, que dá gosto a ouvir. Vamos lá então com o tema da nossa Cristal, para a Anitta e para o Dr. Garcia em especial, mas para todos nós. Obrigado, Cristal, um grande beijinho para ti e para a tua Carol.

Que pena! Foi este tema Raça Negra, uma banda fantástica, um grupo maravilhoso sempre a ouvir, que nos vem então ali da parte da nossa Cristal, para o Gracia e também para a locutora Anitta, em especial. Um beijinho, Cristal, uma boa continuação. E agora, ela não está aqui, mas nós estamos aqui, não é verdade? Beijinho! Oh,

tema também tão bom ouvir. Ela não está aqui, mas nós estamos aqui. E eu estou aqui. E tu estás aí, não estás? Eu sei que estás. Mas pronto, um beijinho também para ti na pontinha do nariz, assim bem repenicadinho. E agora? Pois é. Isto é quase um testamento. Mas eu assim também vou aprender o português correto, a falar ali a 100%. Alguns são piores do que eu. Olá, boa tarde, madrinha. Feliz e abençoada tarde, segunda-feira. Ótima semana, com um bote de uma boa emissão. Assim também quero dar os parabéns ao nosso amigo locutor Garcia. Mas atenção que a música não é para o Garcia. Alto aí! Vamos seguir. E também para o meu amor Anita. Muitos parabéns, com muita saúde, paz, amor, alegria. Tudo completo, hein? Que esta data que se repita por muitos e longos anos com muita saúde. Beijinhos para o meu amor Anita. E um abraço para o Garcia, claro. Com feliz aniversário, quando for possível um tema ao seu gosto para dedicar aos dois, mas o primeiro vai ser para a Anita. Muito obrigada, continuação de uma boa emissão. Não consigo deixar mensagem de voz, não há mal, afilhado, eu gosto assim. Beijinhos, fui na escuta e obrigado. Isso mesmo, é um testamento completo, completamente cheinho, com mordida de amor, afilhada. Pega que é para ti, deixando o Garcia de fora, mas depois passarei uma para o nosso leitor Garcia. Porque o Garcia não vai levar mordida de amor, não. É verdade. Então, para ti, afilhada, pega aí um beijinho.

0: Alô!
1: E foi então aqui a participação que nos veio da parte de Beto Mendonça para a sua Anitta. É um grande beijinho então para os dois da minha parte. Tenho então aqui um Carlos Costa que me diz assim. Deixa-me então aqui ver, não é o meu Carlitos, é outro Carlos que diz: Olá, doutora Nanda, boa tarde. Já há muito que não te via, lembro-me bem de ti quando eras locutora numa rádio no Luxemburgo. Já não me lembro o nome, isto já vem uns bons aninhos, não é, Carlos? É verdade. Eu posso dizer, porque a rádio fechou, foi lá também que eu conheci o Tó Saraiva, fomos locutores, era a Rádio Ritmo Tuga, isso mesmo, bem-vindo. Então, olha, já tenho o Carlos Costa, que veio também comigo da Rádio Ritmo Tuga, e tu também podes vir comigo, então aqui para a RPO. Bora lá, obrigado, uma boa continuação, uma ótima escuta então aí desse lado, e bem-vindo à nossa companhia também, um grande, grande beijinho, e sejam todos bem-vindos. E é verdade, é sempre bom encontrar os ouvintes que nos conhecem, não é? É verdade. Um beijinho então para ti e bem-vindo. Então, Carlos Costa.

Isso mesmo, dois amores com juras de amor. Não, não vá embora, não vá, não vá. Fica aqui bem coladinho à Web Rádio Portugal Online. E diz-me então a locutora de Star que é para todos. É, que diz ela, para todos a minha parte com joquinhas. Então, e o tema é este. Eu estava então aqui a resolver, acho que é o mesmo tema que também já me tinham mandado. E o tema é da Elsa, se eu não me engano. Vamos lá então, feitinho então aqui mandado pela nossa locutora Star. Quero dar um beijinho para a Elsa, um beijinho também para o Paulo que está ali também do outro lado. Eles que debulgam a Web Rádio e também um bocadinho por ali do outro ladinho da fora. Obrigada a vocês, um grande beijinho. E esta é então da Ficholas, da minha Ficholas para si. Bora lá, beijoca.

Lindo, lindo, uma letra bem original, uma letra que diz tudo. Então aqui na Rádio Portugal Online, a Web Rádio Portugal Online, sempre aqui com muita música, da manhã à noite, é nós. É verdade, um grande beijinho então para todos vocês, sejam bem-vindos. E então um grande beijinho então ali para o autocarro, para a Albufeira, é verdade. Então Carlos, obrigado, bem-vindo, uma ótima escuta então também aí desse lado. Já sabes que agora guardas, tens aí essa aplicação, como também tens essa linha de chat onde podes te juntar para te divertir também aqui na nossa companhia, quando puderes, claro. Um beijinho para ti. E olha, já agora de Bulga, já encontras também aqui algumas vozes ainda conhecidas também da Rádio Ritmo Tuga, de lá onde se juntámos também aqui com o Tó Saraiva, que deves conhecer, o Virtual e muitos mais. Um beijinho para ti, sejas bem-vindo então aqui à nossa companhia. E divulga aí também, mete aí no autocarro, aqui nós a falar. Um beijinho para ti. Vamos lá então, continuando. Voltei a bater à tua porta e ele encontra-se aqui também deste ladinho de fora, Paulo Fernandes. Um beijinho, Paulo, uma boa tarde, uma boa continuação. Este tema também é que ele me mandou e vamos ficar, é? Voltei à tua porta e aqui está ele também com um tema. Um grande beijinho para ti.

0: tua porta. Obrigada, um grande beijinho para ti e uma boa continuação aí desse ladinho de fora. Boa tarde, Luís Miguel, bem-vindo. Uma beijoca, fichola, já até mais logo. Um beijinho então para todos vocês que se vão juntando também do outro ladinho de fora. Sejam bem-vindos já ao RPO. É bom encontrar amigos de muitos anos atrás que nos ouviam e vão ouvindo. Então também aí desse ladinho, beijoca. Vamos lá então, continuando. Um beijinho também então ali para a Maria, da minha parte. Um beijinho para todos os locutores e moderadores da Web Rádio Portugal Online. Eu já vou dar ali uma voltinha, se ainda tenho por ali as participações, eu acho que sim. Vamos lá então ficar com quem? Se eu sai, pois é que eu ando aqui perdida. Eu acho que tinha então aqui uma participação ainda para passar. Ah, é o Pancadinhas.
1: Boa tarde, menina Nanda. Uma feliz quinta-feira para si, uma boa semana, uma boa missão. E esta manhã teve gracinha, pois tive a strato. Fala aqui o Neto Pneu, o Maca Jersey, o Rick Inglesa. Então um tema para a malta da Tafoneia, uma música de parabéns para a Neita, a mina Neita, e para o Beto, joga-te, Beto. E mais o Beto mesmo sábado a fazer braque da estrada que contado, com que ela dançar a fazer braques. Obrigado, vamos gente de lado, fala aqui o Neto Pneia. Eu fiquei de
0: pé. Pronto, uma música de parabéns já está passado. Parabéns, parabéns a você. E agora vamos ficar com este tema Pancadinhas, um muito obrigado. Beijoca, é cada buraco até faz pó. Vamos lá então, boa tarde, uma ótima escuta.

Por aqui passou também Pancadinhas. Boa tarde, uma grande beijoca. Então, para o Pancadinhas, sejas bem-vindo. Então, aqui é a nossa companhia. Continuando com uma participação, Fernanda, então, da Cruz, que veio também aqui bem juntinho de mim. Ela que cria um tema. Então, tem que ir aqui, não é? Porque ela escreve e depois aquilo assove. Fernanda da Cruz, que diz: boa tarde, linda, uma boa emissão, beijinhos grandes. Pode passar uma música para você e para vocês todos da rádio e para todo o auditório ao seu gosto, por favor, obrigada, beijinhos. Obrigada, eu, uma grande beijoca, então, para ti. Vamos lá, então, continuando. E vamos ser ouvidas também ali, estou a ser ouvida ali no autocarro, é... Um beijinho, então, é isso mesmo, Carlos. É aqui mesmo a rádio do Tó Saraiva. Então, se te lembras do Tó Saraiva também, é RPO, é ele o boss. Um beijinho para ti, um beijinho para todos vocês. Obrigada a todos por divulgarem também a RPO desse ladinho. E já sabem, beijocas. Vamos lá então, Fernanda da Cruz, um beijinho. O tema que eu escolhi é este. Já volto para mais uma participação.

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E foi o tema que eu escolhi então para a participação de Fernanda da Cruz. Um grande beijinho para ela. Obrigado, que queria dedicar para mim e para todos nós. Boa tarde. Bem-vindos à RPO. Vamos continuando com a Cristal. Cristal, ela é que veio também aqui bem juntinho de mim. E que diz então assim. Passa aí o tema de Rick Balan, sei lá, para nós duas e para quem gostar. Obrigado, Cristal, um grande beijinho para ti. Vamos lá ficar então com o tema, sei lá.

por aqui passou então esta participação da Cristão para mim, para ela e para quem estiver então e gostar a ouvir. Um grande beijinho para ti. Beijinho, Luís Miguel, e vamos continuando então agora com a participação, o tema que eu escolhi também para o Carlos Costa. Ele que diz: boa tarde, linda, passa aí um tema à tua escolha para a locutora de serviço e toda a salinha, com beijo e abraços para todos. Obrigado, beijos. Obrigado eu, Carlos, mais uma vez. Bem-vindo, uma beijo. Ok, vamos lá então ficar com o tema de Malta, Como Esquecer de Você.

Não sai de um beijinho, então ali para o Daras. Daras, não há problema que eu falo polaco também. Não há problema. Quero então pedir, eu acho que tenho aqui uma ou duas dedicatórias que eu perdi. A quem ainda não a passei, se me possa dar um alô, por favor, que eu também me perdo, não é? E claro que me perdo. Agora vou até a América, Mani. Ali para o Mani, aquele beijinho para ele e não só. Para a minha sócia, a Portugal também, ali para a América, aquele beijinho enorme para vocês. Um beijinho a todos que se vão juntando também na nossa companhia. Vitor e Leo, o tempo não apaga. E não, o tempo não apaga. A gente às vezes esquece, mas apagar nunca se apaga. Boa tarde, Web Rádio Portugal Online, somos nós, aqui consigo, Locutora Nanda, mais 30 minutos.

E agora eu não posso acabar, não é? Não posso ir embora sem passar este tema. Este tema que tem dado que falar, é verdade. Este tema foi-me oferecido pela Sónia e eu ouço este tema muitas vezes, acredito, e muitas vezes mesmo, e acho que já, já houve mais alguém que está viciado nele. É verdade. Então vai para mim, vai para a Sónia, vai também ali para a Fatinha e vai para quem estiver viciado, para quem gostar, é para respirar, relaxar, enquanto eu vou ver se encontro as minhas duas participações que eu sei que me esqueci e tenho que as encontrar e buscar a música, tá bom? Mas assim vocês já sabem, respirem. Curtem este som e acreditem que faz tão bem, tão bem, tão bem. Não fechem os olhos. Daras, ouve, relaxa, relaxa, moço. Vamos lá, beijinho. 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

Lindíssimo tema, sem dúvida alguma. Um grande beijinho então para vocês, um beijinho ali para o Bessi e também para a Tita. Para todos vocês, sejam bem-vindos à Web Rádio Portugal Online. O próximo tema vai para todos os meus colegas locutores. Eu já cá volto para as minhas duas últimas participações. Boa tarde, uma boa continuação na nossa companhia.

foi então este tema que foi direitinho para todos os meus colegas locutores, com um grande beijinho. Então ali para o Martinho, Danadinha, Tita, Leni, Luís, Miguel, Soninha, a minha sócia Portugal, Dara, Estuguinha, Voi, o Álvaro, Anitta, o Iron Sain, do Tó Saraiva, ele que não se segura, temos que lhe dar uma Red Bull. Um beijinho então para todos vocês do ladinho de fora, Bício de Ti, Paulo Fernandes, que vem para mim com um beijinho. Obrigado, Paulo. Uma beijoca para ti.

início de ti foi para mim. Obrigado, Paulo, um grande beijinho para ti. Quero dar um beijinho para o meu colega locutor virtual, será ele que vai continuar consigo daqui a pouquinho. E agora vamos então à minha última participação. E eu quero dar um beijinho assim com muito carinho para Maria do Amparo. Maria do Amparo Costa, também do outro lado. Maria Brito, Bete Mendonça, todos vocês, o Capitão Pancadinhas, o Paulo Fernandes, um beijinho para a Elsa Santos. Também um beijinho para todos vocês. Quero dar um beijinho para o Pedro. Pedro São José também, parabéns, ele que está de parabéns também hoje. Ao nosso locutor Garcia, que está de parabéns, a nossa locutora Anitta, um grande beijinho. Um beijinho também então ali para a Constância, também obrigado pela companhia. Carlos Costa, um beijinho para a Felipe Almeida. É isso. Sejam bem-vindos, uma ótima escuta, uma boa continuação para todos vocês. Não quero esquecer ninguém, então um beijinho para todos vocês, um beijinho também para a nossa salinha de chat, sempre animadinha, que nos acompanham também sempre aqui bem coladinhos. E vamos lá então ficar com este tema. Este tema que vem de Paulo Silva, que quer dedicar, que diz assim: parabéns para si pela sua lindíssima emissão, Nanda. É sempre um gosto ouvi-la. Obrigado, Paulo Silva. Uma grande beijoca também e uma boa continuação. Já cá volto para passar o tema para o locutor virtual e lhe passar também os comandos do Luxemburgo, direitinhos então ali para Santarém.

E foi então a minha última participação, é de Paulo Silva, que queria então dedicar para mim. Obrigado, obrigado. Obrigado pelas vossas mensagens, obrigado pelo vosso carinho também então aqui à Web Rádio Portugal Online. A quem se despede até amanhã, amanhã cá estarei, se Deus quiser, de volta à sua companhia de novo pelas 13 horas, é isso. É, amanhã serei outra vez às 13 horas aqui na manhã toda a semana no meu horário normal. Um grande beijinho então para si, 13 horas de Portugal, 14 horas do Grande Ducado do Luxemburgo. Irão ficar na companhia do meu colega o Virtual. Para ele uma ótima emissão, um grande beijinho para ti Shop Shop. E para ti vai o próximo tema, Beto Kendi, te esperei. E te esperei que estou então aqui deste ladinho também. Um beijinho, uma ótima emissão a todos vocês. Salinha de chat, aquele beijinho, muito obrigado. Do outro ladinho de fora, uma boa continuação para todos vocês. Mimosa de eu, um beijinho também para ti. A todos, até amanhã e um muito obrigado.

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Olá, olá, olá, olá, queridos e doces portugueses espalhados pelo mundo fora, muito bom dia, boa tarde, boa noite, conforme hora e local que vós se encontrarem. Preparados então para mais uma frequência máxima que vem por aí com muito boa música online para todos vós. Participem se quiserem, se não é vossa, não morçam também as meninas, abraço aos meninos, podem vir aqui no meu privado, na salinha oficial do Webrado Portugal Online, deixar a vossa sugestão musical dedicatória, face e adores da mesma forma. Deixar a vossa mensagem de voz, entrar comigo em direto, basta escrever no mensagem, gostava de participar de uma missão virtual. Automaticamente chamarei vocês para trás e meterei vocês em direto comigo. Vamos então ao primeiro tema, como manda a praxe para sempre para o locutor que acabou o seu serviço, vai então para a minha querida doce colega, a doutora Nanda. Minha madrinha de missão já há vários anos, já desde 2009 para cá. Então este tema vai para ti com um beijinho de senhora do coração, da Tia Grande Ducado do Luxemburgo, uma boa tarde para ti e parabéns pela tua missão. Toma lá, seguro que é teu, Natália Cardone Monange, seguro que é teu com beijinhos e parabéns pela tua missão.

deixamos então para trás o primeiro tema que foi direitinho para amigos do nosso colega, a doutora Nanda, com um beijinho no seu coração, parabéns pela sua espetacular emissão, de Vinheta Grande Ducado de Luxemburgo, como essa tarde para ela. Deixamos então a Natália Cardone, Monange, Jantem Monange, foi para ti com beijinhos. Vamos então para o próximo tema, e o próximo tema é este, vai já direitinho para todos vós e por casa, escutam pelos players, iPhones, tablets, telemóveis, Facebook, TuneIn, Rádio.com, Subtivos Novos, Webrad, Portugal Online, colegas, doutores, doutoras de banos, linhas de parceria, portugueses de Portugal, Norte, Celeste, Oeste, Inglês, também são gente, nosso país irmão Brasil, portugueses brasileiros, comunidades portuguesas pelo mundo, portugueses imigrantes desde Portugal ao Pão Norte, também com essa linha oficial. Um beijinho para a Nanda, um abraço ao Anside, um beijinho à Anitta, um abraço para o Tinha Boy, chefe das armas, com batimento nas janelas, um abraço ao Álvaro, um beijinho para a sua esposa Irene, um beijinho à Danadinha, um beijinho para Portugal, um abraço para o Luís Miguel, um abraço ao DJ Paulo, um beijinho à Leni, um abraço para o Aylon, um beijinho à Mimosa, um beijinho à Tita e um abraço ao Martinho. Todos cumprimentados, beijos às meninas, abraço aos meninos, também lá o próximo tema, tudo vosso, vem então por aí. Rádio Portugal Online, o melhor em música, I Just, You and Me. Também lá, segundo que vosso, com beijos às meninas, abraço aos meninos, também lá.

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E deixamos então o tema que foi definido para todos os vossos invocados, como mencionei há pouquinho, Rádio Portugal Online, o melhor em música, Ajuste You and Me. E vamos então dar início ao programa Frequência Máxima, que vem por aí, Disco Universe Party, Cheers All Music, Baby, Baby, Baby, Top Hits do Mundo em Música. Então, este próximo tema vai já direitinho, especialmente para imigrantes espalhados pelo mundo fora. Então, escolhi este belíssimo tema, que achei eu maravilhoso para passar para vocês. Tomem lá, segurem que é vosso, vem então por aí. Bem-vindos às férias, tomem lá, segurem que é vosso, com beijos meninos, abraços meninos, todos vocês, portugueses e imigrantes pelo mundo fora, tomem lá.

0: E deixamos então o tema que eu mandei para todos os imigrantes espalhados pelo mundo fora com beijinhos às meninas, abraços às meninas, vocês que só pisam o nosso chão, para honrar a nossa bandeira portuguesa, pelas férias agora de verão, pelas férias de Natal. Vamos então para o próximo tema. E o próximo tema vai já para quem está de aniversário. Vai direitinho para cá, direitinho para a minha querida colega doutora Anitta, com um beijinho para ela. Muitos parabéns e muitas felicidades. E muitos anos de vida, cada ano seja mais uma página virada na tua vida, com tudo bom, junto dos teus mais queridos. Vamos então para o próximo tema para ti. José Cid, e Green Windows, 20 years, 20 anos, versão inglesa. Toma lá, segura que é teu, com beijinhos.
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0: deixamos então o tema quadradinho para a primeira aniversariante, a minha querida nossa colega, a doutora Anita, com um beijinho de sininho para ela. Já para mais, mas agora vamos abrir as dicatórias. Emissão com dicatórias abertas para todos, mas já sabem como é. Uma dicatória por pessoa, que é para a emissão chegar para todos, não os sentirem queridos ou desagitados, que aqui o virtual trata todos da mesma forma, com o devido respeito. Vamos então para o próximo tema, e o próximo tema, este vem da parte de quem? Deixa-me cá ver. Vem da parte da nossa estimada amiga ouvinte, Maria Brito. E ela dedica para nós todos, com beijinhos às meninas, abraços aos meninos, vou aqui chamar ela, para mais nada. Alô, alô, Maria Brito, muito boa tarde, e até Gérgio, e toma lá, seguro que é teu.
1: Alô, muito boa tarde aqui ao nosso locutor virtual, boa tarde virtual, boa emissão, contem-nos todos uma feliz e abençoada da tarde de segunda-feira, uma excelente semana virtual, quando for possível, passei um tema para si, também para todos aqueles que lhe escutam, para agradecer ali a Ananda pela fantástica emissão que nos fez, como sempre, e para dar os parabéns ali ao locutor Garcia e à locutora Anita, que esta data se repita por muitos e muitos longos anos e que para o ano possamos estar aqui juntos para lhe desejar os parabéns. Um feliz aniversário e o meu muito obrigado, um grande beijinho.
0: Obrigado eu, querida amiga, pela tua participação, Maria Brito. Vamos então para o tema que dicas para todos nós, também para os aniversariantes, para o Garcia e para a Anita, com beijinhos para eles e parabéns e muitas felicidades. São tema dado da tua parte. Vamos então para a infância que o tempo levou. Segura que a bolsa está bem lá.

E deixamos então o tema que veio da parte da nossa estimada amiga ouvinte Maria Brito, digo para todos nós, também para os aniversariantes, Garcia e Anitta, com parabéns para eles e muitas felicidades. E também para todos nós, da parte nossa, da nossa estimada amiga ouvinte, Maria Brito. Bem, a retribuição para ti já de seguida, com beijinhos no teu coração, de Rita Gers e Reino Unido, com beijocas da minha parte e obrigado pela tua participação. Em meu nome, a nós todos, beijinhos às meninas, abraços, beijinhos aos meninos também. Bem, então, por aí, sabores de Portugal. Toma lá, seguro que é teu, com beijinhos e uma boa tarde para ti. E umas boas férias, se tiveres férias, um bom trabalho, se tiveres a trabalhar.

0: E deixamos então o tema que eu mandei de retribuição para a nossa estimada amiga ouvinte Maria Brito, pela sua participação de ainda há pouco. Muito obrigado, querida. Beijinho do coração, beijinhos da minha parte, da parte de nós todos, das meninas, dos meninos. Vamos então para o próximo tema. E o próximo tema é mais uma dicatória. Chega a mim da parte do nosso estimado meu ouvinte Duarte Pretelo, Capitão Pancadinhas. Alô, alô, Pancadinhas, muito boa tarde, bom trabalho.
1: Boa tarde, Paulo Pedro. Fala aqui o homem da telefonia, o Pancadinhas, o Ricky Iglesias, o Mega Jazz. Então, uma feliz quinta-feira para si, uma boa semana para si e a família deste lado, uma boa missão. Que esta manhã teve o Gracinhas, depois teve quem foi, já não sei quando andava. A Star, agora acabou a nada. E uma música de parabéns para a Anitta e para o Gracinhas, que não se quer saber o que eles iam fazer-nos hoje. E para aquelas pessoas que estão a denunciar também hoje. E para o Beto, joga-te, Beto. E que aí mais o Beto vamos ver sábado a dançar a Bibraque. Era da estrada e do jardim a dançar a Bibraque. Maca Jesse e Rica Inglesa. Obrigado pela linda missão que vai fazer. Obrigado. Fala aqui o homem da telefonia.
0: Obrigado eu, Pancadinhas. Vamos então à tua participação já de seguida. Vem então por aí. Vamos à praia, diz o nosso Pancadinhas. Também na segunda que é a vossa.

E deixamos então o tema que veio da parte do Capitão Pagadinhas, que dedicou para todos nós, com beijo às meninas, abraço aos meninos, também para os aniversariantes, Garcia e Anitta. Vamos já para o próximo tema. Próximo tema, retribuição para ti, Pagadinhas, da parte de nós todos, ouvintes. Da minha parte também, com beijinhos. Beijinhos às meninas, abraços meninos, abraços do Garcia e beijinhos da Anitta, os aniversariantes. Vamos então para outro tema já de retribuição, vem então por aí. A culpa é do mexilhão, diz o nosso Garcia. Quando se diz o nosso Garcia, não, diz o nosso Capitão Pagadinhas, quando está na praia a olhar para os sargos, as sardas, as sardinhas, as sardentas, os chocos e as chocas, que ele até fica pintado. Vamos então para o tema, toma lá, a culpa é do mexilhão. Coitado do mexilhão, que é o culpado, vai lá, vai.

E deixamos então o tema que foi direitinho para Capitão Pegadinhas de Atribuição, em meu nome, em nome das meninas. Dos meninos, com abraços para ti e também dos aniversariantes Garcia e Anitta. Vamos então para o próximo tema. E o próximo tema vem por aí mais uma menina com dedicatória e a nossa estimada amiga ouvinte Fernando Jesus. E ela chegou a mim: amigo, tu podes passar uma música para ti e para vocês todos da Rádio Auditório, ao teu gosto, por favor, obrigado, beijinhos. Claro que sim, querida, está no ar em todo o tema, espero que gostes. Bem então por aí, 40 graus à sombra, tomem lá, da parte do nosso Fernando Jesus.

E deixamos então para trás 40 graus à sombra. Vamos então para o próximo tema, e o próximo tema que vem por aí, depois desta participação que veio da parte da nossa estimada amiga ouvinte Fernanda Jesus, este tema é retribuição para ti. Com um beijinho de senhor do coração, muito obrigado em meu nome de todos, beijinhos meninas, beijinhos meninos. Vem então por aí, a lua veio do táxi, quando o Pimba encontra o futuro. Toma lá, segura que é teu com beijinhos.

E deixamos então para trás mais um belíssimo tema, a lua veio de táxi quando o Pimba encontra o futuro. Foi direitinho então para a Maria, para a nossa estimada amiga ouvinte Fernando Jesus, com um beijinho para ela, uma tarde, toma, seguraste, foi todo teu. Em meu nome, nós todos, com beijos meninas, abraços meninos, vem então para aí o próximo tema. E o próximo tema é mais uma dedicatória e vem da parte do DJ Paulo. Eles comigo, boa tarde amigo, olha, para aí uma música para toda a salinha e parabéns aos aniversariantes. E vamos então já ao teu tema, Dança do Comol. Tomem lá, segura que é vossa.

E deixamos então o tema que veio da parte do DJ Paulo. Digam para todos nós, com beijos às meninas, abraços aos meninos, também para os aniversariantes. Vamos então ao tema da retribuição para ti. Vem então por aí, da parte de nós todos, com beijos às meninas, abraços aos meninos. Toma lá, seguro que é teu, vem então por aí. Cowboy Pimba Internacional, a confusão chegou ao oeste. Toma lá, seguro que é teu, com um forte abraço da parte de nós todos.

E deixamos então o tema que foi retribuição para DJ Paulo, com um forte abraço para ele. Em meu nome, em nome dos meninos, bichichas minas, deixamos então com o Boy Pimba Internacional, a confusão chegou ao oeste. Vamos então para o próximo tema, mais uma dedicatória que virá já por aí. E chega a mim da parte do nosso estimado amigo ouvinte, Beto Mendonça. Alô, alô Beto, muito boa tarde e um bom trabalho. Então, desta vez não é mensagem de voz, que ele não consegue mandar mensagem de voz. Bem, então, por aí, mensagem de escrita. Olá, virtual. Boa tarde, amigo virtual. Feliz e abençoada tarde de segunda-feira. Ótima semana, com votos de uma boa emissão. Assim também quero agradecer à nossa locutora Nanda pela linda emissão. Beijinhos. Obrigado. Quero dar os parabéns ao nosso amigo locutor Garcia. Também ao meu amor, Anitta, com muitos parabéns, com muita saúde, paz e alegria. Feliz aniversário para os dois. Beijinhos e abraços. Um tema ao seu gosto para dedicar à Anitta, também para partilhar com todos nós. Obrigado, continuação de uma boa emissão. Grande abraço. Fui na escuta. Não consigo deixar mensagem de voz. Obrigado. Vamos então ao teu tema já de seguida. Que mandas para todos nós, vem então por aí o tema que dedicas também para os aniversariantes, Garcia e Anitta, também lá, Blondie, Calme, segura que é vossa.

deixamos então mais uma dedicatória para trás, que veio da parte do nosso estimado amigo ouvinte Beto Mendonça, dedicou para todos nós, com beijos às meninas, abraços aos meninos, beijinhos à Anitta, está de aniversário, também abraços ao Garcia, de aniversário também. Vem então por aí o tema para ti, retribuição, em meu nome, nós todos, com beijos às meninas, abraços aos meninos, vem então por aí, Belinda Carlos e Leibniz, a Palisson Hard, toma lá, segura que é teu.

0: E deixamos então a retribuição, Pedrinho, Roberto Mendonça, meu nome, nome dos meninos, com abraços, meninos, beijos às meninas. Vamos então para o próximo tema. Mais uma dedicatória chega a mim da parte do nosso estimado amigo ouvinte. Chega a ver, o Dr. Guedes, com um forte abraço para ele, como do Estado. Ele dedica para todos nós este tema, vem então por aí. O tema não tem título, mas é este tema que vai trazer para todos vós, com beijos às meninas, abraço aos meninos, tomem lá, segurem a voz. E também aos aniversariantes.
1: Olá pessoal, eu sou o Dr. Guedes e venho também participar das tuas emissões virtual. Então assim, eu desejo a ti uma boa missão, primeira coisa, e também para todos os ouvintes que estão na escuta aqui na Web Rádio Portugal Online. Eu sou o Doutor Romântico e a música que eu escolhi para todos, A Flor que o Tempo Guardou. É este tema que eu escolhi para todos.
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E deixamos então o tema que veio da parte do nosso estimado amigo ouvinte, locutor. Deixa ver. Guedes. E ele ligou para todos nós, com beijinhos às meninas, abraços aos meninos, também para os aniversariantes. Deixamos então o tema dele. Vamos já para o próximo. E o próximo vem para aí, a retribuição para ti. Meu nome, em nome dos meninos, das meninas. Com abraços aos meninos, beijinhos às meninas. Toma lá, seguro que é teu. The Power of Beat. Toma, seguro que é teu.

E deixamos então para trás mais um belíssimo tema. Terei que ir ver o que é que se passa aqui com o tema da Nandinha, da minha Nandocas. Daqui anda o tema, que o tema saltou. Não sei o que é que se teria passado com o tema, deixa-me cá ver. Red Fig Night aqui o tema, rapidinho, rapidinho. Que o tema saltou, era uma dedicatória dela, deixa-me cá ver onde é que está. Cá para mim fugiu o tema, e lá chegou. Agora é que foi. Anda aqui, Nanda. Ela está aqui, vou deixar rolar então esta música. Depois eu voltarei então com o tema de Nanda.

E vamos então já ao tema que vem da parte do minha querida doce colega doutora Nanda, que já está aqui preparadinho, ele saltou não sei porquê. Vamos então para o teu tema já de seguida, que dedicas para quem? Para que é o tema? Podes passar este tema para o Paulo Fernandes com Joquinhas da Nanda e uma boa continuação, Shop Shop. Obrigado, querida. Vamos então ao teu tema já de seguida, Debaixo do Fogo, que dedicas para o nosso estimado amigo ouvinte. Deixa eu ver onde é que está. Paulo Fernandes, com beijinhos da tua parte, Debaixo do Fogo. Toma lá. Cá para mim parece que o tema não quer mesmo tocar, não entra de maneira nenhuma, mas eu vou já aqui tentar resolver novamente aqui o problema do tema. Então vamos ao próximo tema. E o próximo tema é este, vai direitinho então para a minha querida colega doutora Star, com um beijinho de sininho para ela. Que beija já por aí, onde é que está, onde é que está? Deixa eu ver onde é que ele está. I am happy, country disco polo party song, let's dance. Toma lá, segura que é teu, Star, beijinho para tu e uma saudade.

vamos então deixar este tema para trás, que foi direitinho, para a minha querida colega doutora Star, com um beijinho de sininho para ela, uma tarde, direito até a Ilha de Jersey, Reino Unido. Vamos então para o próximo, até que enfim, agora o tema da Nanda, que vem por aí, que ela dedica então para cantos, quer ver para que é que ela vai dedicar, que já me passou. Ela dedica então para, onde é que está? Para o Paulo Fernandes, com beijinhos da parte dela. Toma, Paulo Fernandes, da parte da Nanda, para ti, debaixo do fogo. Toma lá, segura que é bom.

E deixamos então uma dedicatória que veio da parte do nosso estimado amigo Vinte Nanda, com o tema Debaixo do Fogo, que foi definido para o Paulo Fernandes. Com beijinhos da parte dela, vamos à retribuição já para ti. Vem então por aí o tema que já está na pista. Non lancé tutti. Eurodance, toma, segura que teu com beijinhos. E muito obrigado pela tua participação. E as dedicatórias acabaram por hoje, que já vou roubar os minutinhos à minha colega, a doutora Bina, mas ela, acho que ela não se importa, então tome lá.

E vamos então à última dedicatória que chega por hoje. Agora só para na quarta-feira, pela mesma hora, das 15 às 7, das 13 às 15, que eu espero. Para mais um Frequência Máxima, salvo erro. Vamos então para a próxima. Vem então por aí da parte da nossa danadinha. E ela chegou a mim. Eu ofereço a ti e a todos na escuta. Beijinhos e obrigado. Obrigado, meu querido, pela tua participação. Vamos ao teu tema já de seguida. Toma lá. Vem então por aí, Daniel Júnior, o Eclipse. Toma lá, segura que a vossa.

E deixamos então uma dicatória que veio da parte da nossa danadinha. Dicou para nós todos e para eu também com beijinhos. Muito obrigado, querida, pela parte que nos tocou. Vamos ao teu tema. Para ti e todas as mulheres com mais de 40, retribuição para ti e para todas as mulheres com mais de 40, segura que é vosso, com beijinhos aqui da parte virtual, vem então por aí. Elas, depois dos 40, tomem lá, segura que é vosso.

deixamos então mais um Frequência Máxima para trás, terminando. Vamos despedir de todos vocês com muito amor, carinho, simpatia, amizade. Muito obrigado a todos. Façam um grande favor de serem muito felizes ou pelo menos tentarem fazer ainda mais felizes as vossas vidas. Com muita saúde, amor e paz que o resto de vocês traz. Estou indo embora, mas vou feliz. E aproveito para deixar este tema para todos vós e também para a minha doce colega, doutora Bina. Ela que vai entrar já após a minha saída em emissão. Ela é espontaneidade, muita alegria e pura diversão. É amiga da verdade, inimiga da mentira, mas ela é 100% caipira. Tomem lá, seguro que é vosso. Toma Bina, pode ser boa emissão. Trio, parada dura, buscam preto. Tomem lá, um tema que eu adoro imenso. Tomem, seguro que é vosso.

E cá deste lado virtual do coração do Ribatejo, Santarém, tem mais umas palavrinhas para dizer para todos vós. Muito obrigado a todos vocês pelo carinho, simpatia, amizade, audiência. Obrigado a todos, de coração a corações, muito obrigado. E já sabem, quarta-feira para mais, pela mesma hora, cá vos espero para mais uma Frequência Máxima com muito boa música online para todos. Então, beijinhos a vossos corações e tchau, tchau, estou no ir. Fui!

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Olá, meus amigos, então uma boa tarde de segunda-feira e uma boa semana também. Deste ladinho, a vossa amiga locutora Bina emitir diretamente do Porto Cidade Invicta, com muita música aí entre nós, com carinho e amizade puro e para todos vós, e claro, incluindo as vossas participações. Cumprimentando quem marca presença na nossa salinha de convívio, com beijinhos para todos e uma boa tarde para os meus colegas de locução, o Ironside, a Nanda, o virtual que acabou de fazer a sua excelente emissão, como sempre, a Anitta, os nossos moderadores, Álvaro, Irene, o Tubinha Boy, a Lola e a Luana. Para os nossos amigos membros, o António, a Portugal, a Linda, a Danadinha das Danadinhas, a Mimosa, a Tita, o Martinho, o Sousa Doido e a Soraya. E para todos que nos escutam do lado de fora através dos nossos aplicativos, também para as páginas oficiais da RPO, salinhas e grupos associados à mesma, um beijinho de nós para todos vós, uma boa escuta e uma boa semana.

Pois é, sem perder mais tempo, vamos ao primeiro tema, que vai para o nosso virtual, ele que acabou de fazer a sua excelente missão. Esta vai para ti, virtual, com um beijinho da minha parte e uma boa

Continuando por aqui já com o próximo tema, que é do escape de coração de vidro, que vai para as minhas colegas de locução, as presentes e as ausentes, com um beijinho da minha parte e uma boa semana. Olá, myself, boa tarde, um beijinho para ti.

Pois é, depois deste tema dos KLB, que foi para as minhas colegas de locução, vamos já para o próximo tema, que é da Russell Witchcock, Find My Way Out of You, para os presentes e os ausentes, claro, com um beijinho da minha parte e uma boa semana.

Pois é, vamos então à primeira participação que veio da parte do Beto Mendonça com dois pedidos. Pois é, é logo dois em um. Olá Beto, boa tarde, uma boa semana para ti também, um beijinho. E ele também agradece a participação e a locução do virtual com um abraço. Ele fez-me dois pedidos, pois é, como eu disse. O primeiro, que já está a rodar, mas eu depois volto ao princípio, para os nossos aniversariantes de hoje, que é a nossa locutora Anitta e o nosso locutor Garcia. Em nome pessoal e em nome da RPO e do Beto Mendonça, muita saúde, paz e amor, feliz aniversário e que contem com muitos mais. O segundo pedido, também à minha escolha, uma música para ele dedicar ao seu amor Anitta com muito carinho e amor. Eu escolhi o tema de Paulo Varandas, Meu Primeiro Amor.

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1: Pois é, meus amigos, e assim eu vou continuando por aqui na vossa simpática companhia. Obrigada pela vossa presença aí desse ladinho. E vamos que vamos com a música, já com Dimitris e Demi Miller, One More Night, e logo após os Raça Negra, Raiva de Você.

Então vamos continuar a sentir as emoções da música. Já entrar, aliás, já entrou George Strait's I Cross My Heart, e logo após Rui Bandeira deixou o humor entrar. Um beijinho, uma boa tarde e uma boa semana para o nosso locutor e administrador, Tó Saraiva.

Pois é, meus amigos, e assim vamos continuando com músicas com décadas, aliás, de história, e algumas, mas poucas, mais recentes, não é? E já estamos com Marc Anthony, Be My Baby, My Baby You, assim é que é, já estou por aqui a trocar tudo, e logo após uma música de reflexão que nos leva a pensar um bocadinho, mas é, e depois vamos escutar.

Pois é, depois desta música de reflexão que por acaso me foi enviada há dois dias atrás via mensagem para o nosso amigo Cowboy. Pois é, Cowboy, se estiveres na escuta, muito obrigada, um beijinho para ti e continuação de umas boas férias. E já estamos com Beyoncé, Love That Find You, e logo após Bruno e Marrone, Fruto Especial.

Pois é, meus amigos, e assim vou continuando por aqui já na minha segunda e última hora do meu direito, relembrando que vou ficar convosco até às 19 horas de Portugal Continental, e já estamos com o dueto David Guetta, Rally e Kelly Rowland, When Love Takes Over, e logo após Paula Fernandes, Versos de Amor. Olá, Lia, boa tarde, um beijinho para ti, uma boa semana, e também para o Fernando.

Já estou aqui toda baralhada, não é nada o David Guetta, mas sim o Zert. All I Wanna To Make Love To You, e logo após o Vitor Leo, Borboletas.

Pois é, meus amigos, e agora sim é que vai entrar o David Guetta e Kelly Rowland, o When Love Takes Over, e logo após Paula Fernandes, Versos de Amor. Olá, Leni, boa tarde, um beijinho e uma boa semana para ti e também para o Dara S. Estive à espera que ele teclasse para ver se era um cavalheiro ou uma menina.

Pois é, meus amigos, e assim vamos continuando a aproveitar bem o tempo, porque ele não espera por ninguém. Já estamos com os Dare, Road to Eden, e logo após, Escalema, a nossa dança. Uma boa tarde e um beijinho para a nossa locutora Margarida e para o Ninja das Bejecas.

Pois é, continuando por aqui com mais uma participação que veio da parte do Beto Mendonça, onde ele me diz o seguinte: olá novamente, Bina, se houver a oportunidade de passar mais uma música para dedicar para a locutora de serviço, que sou eu, não é? Muito obrigada, a continuação de uma boa emissão. Obrigada, Beto Mendonça. Obrigada pela tua amizade. E o tema que eu escolhi é este de Natasha Sampierre, Jeanette Monnet, que vou partilhar com todos vocês que estão aí pela escuta e também para todos que marcam presença aqui na salinha. Thank you.

Pois é, meus amigos, e continuando por aqui já em contagem regressiva para chegar às 19 horas de Portugal Continental, para depois entregar os comandos à nossa locutora Margarida para mais e melhor música. E já estamos com o Chris Isaac, Only the Lonely, e logo o vosso sorriso maroto, seu amor, se seu amor fosse por mim.

Pois é, meus amigos, tenho aqui dois pedidos para atender, depois não posso atender mais nenhum, não é? Para não roubar tempo à Margarida. O primeiro que veio da parte do Ninja, onde ele me pede para passar uma rumba cigana portuguesa, se a vida perguntar por mim, para me dedicar a mim pela minha emissão. Muito obrigada, Ninja, e um beijinho.

Pois aí vamos à segunda e última participação, e que veio da parte do Paulo, onde ele me pede para eu escolher uma música para dedicar a todos nós. Então eu escolhi este tema do Dinamo. Primeiro lugar, da minha parte, obrigada Paulo e um beijinho.

Pois é, meus amigos, e continuando por aqui a queimar os últimos cartuchos, já com Michael Creto Way, com arranjos sonoros do DJ Darius, e logo após Joelma, Isso é Paixão.

Pois é, meus amigos, e quase a terminar o meu direito, vai entrar o meu penúltimo tema, e é de Nininho Vasmai, Eu Chorava, o tema que o lançou no mundo da música. Obrigada pela companhia que me fizeram, pelo vosso carinho, pela vossa amizade. Se nada em contrário acontecer, volto a estar convosco amanhã, terça-feira, a partir das 19 horas de Portugal Continental. E claro, depois prontinha para passar os comandos à nossa locutora Margarida.

pronto, meus amigos, chegando ao fim do meu direto ao som de Mike Erlands Rock, Blue Night, tema que vai para ti, Margarida, com uma boa emissão, e claro que vai ser. Da minha parte, meus amigos, beijinhos e abraços para todos e continuação de uma excelente semana.

Olá, olá, muito boa tarde a todo o auditório da Web Rádio Portugal Online. Já estão com Margarida, diretamente de Salzedo da Estaruca, Portugal, para vos dar duas horinhas de música aqui na vossa companhia. Hoje vamos viajar até os anos 80, pois é. Então vamos lá. Vamos lá começar já com o meu primeiro tema, que vai ali para a nossa locutora Bina, que ela fez uma excelente, fantástica emissão. Então Bina, este é todo o teu. Robert Palmer, merci mi, é para ti e muito obrigado pela tua excelente emissão. É para ti, segura aí que este é todo teu. E já vim falar com todos vocês.

E foi assim que ficámos com o Robert Palmer, Merci, Merci Me. E foi ali para a nossa locutora Bina pela fantástica emissão que ela acabou de nos transmitir. E agora vou cumprimentar todos que estão pelo Facebook, dispositivos móveis, salinhas associadas. E todos vocês aqui na minha companhia, na salinha chat da Web Rádio Portugal Online. Então vou começar aqui já de baixo para cima. Vou cumprimentar a Soraya, o Ninja, a Animals, o Dezembro, o António, a Portugal, também a Daras, Tita, Leni, o Ana, o Álvares, o Irene, o nosso Tuguinha Boy, a nossa locutora Vina, mais uma vez, agradecer a sua fantástica emissão. Aeroside, o nosso locutor Miguel, a nossa locutora Lia, a nossa locutora Nanda e o nosso locutor e dono de rádio de Tó Saraiva. Então, vamos cá continuar e vamos ficar já com Starship. E é para todos, tudinhos, sem exceção.

E foi assim que ficámos com o Starship. Pois foi. E foi um temazinho que foi para todos nós. E agora? Agora vamos aqui ao meu mensagem, que já tem aqui uma participação. E vem dali da parte da Fernanda da Cruz, que diz assim: uma boa missão, linda. Beijinhos. Linda, você pode passar uma música para vocês, para vocês todos da rádio, auditório, seus rostos, por favor. Obrigado e beijinhos. Obrigado eu, Fernanda da Cruz. Um grande beijinho para si e uma ótima semana também. Então vamos ficar aqui com Brum. Bora lá então escutar este lindíssimo tema que ele traz por aqui. E vem da parte da Fernanda da Cruz para todos nós.

Sei, foi assim que ficámos com Berlim e veio ali da parte da Fernanda da Cruz para todos nós. E agora vamos continuar com músicas. Já estamos com Laura Branningham, Glória, pois é. E é para todos, porque quando Deus dá, dá para todos. Bora lá.

Sim, e foi assim que ficámos com Laura Brinkman de Lória. E agora vamos ficar com mais um lindo tema a voltar para todos vocês aqui na Web Rádio Portugal Online. E vamos ficar com Tatmi, Up Before You Go. É para todos vocês, bora lá!

E foi assim que ficamos com este lindíssimo tema que foi para todos vocês. E agora vamos continuar com música para todos. Eu vou dar já as boas-vindas ali à nossa locutora Star, que se juntou a nós aqui na salinha chata Web Rádio Portugal Online. E vamos continuar com música, já estamos com Stalk Me, On Me. É o tema que vai para todos vocês. Bora lá.

Foi assim que ficamos com Alhaz. E agora vamos ficar com George Michael. Pois é, e continuando com músicas dos anos 80, bora lá. Este é para todos vocês, porque quando Deus dá, dá para todos.

E foi assim que ficámos com o Jorge Michel. E agora? Agora vamos aqui ao meu mensagem, que já tem mais uma participação, e vem da Maria Brito. Maria Brito que diz assim: Olá Margarida, boa noite e boa emissão, quando possível. Um tema para si, que partilho com todos na escuta. Também agradeço a todos os locutores que já passaram hoje por aqui, mais especialmente ao Dr. Garcia e à Dra. Anitta, por mais um aniversário que este dia se repita por muitos e longos anos. Muito obrigada e grande beijinho. Obrigada, eu, Maria Brito, pela sua participação. E vamos ficar já com Irene Cara. Irene Cara, que vai aqui para a participação da Maria Brito. Bora lá então escutar este lindo tema que vem da Maria Brito para todos vocês.

Sim, foi assim que ficámos com Irene Cara para todos nós. Pois foi, e veio a parte da Maria Brito para todos nós. E agora vamos ficar com um simples mingue, é para todos, tudinhos, sem exceção. Bora lá!

país em que ficamos com Rosena de Toto. E agora vamos ficar com Simples Red, um temazinho de 2008 para todos vocês. Este é de 2008, pois é, este apareceu aqui de repente.

Pois é. E agora vamos continuar. Já estamos com a Adele. A Adele que nos traz mais um temazinho. Bora lá então escutar a Adele.

0: Foi assim que ficámos com a Adele. E agora vamos aqui a uma minha mensagem. Temos uma mensagem do Beto Mendonça, que diz assim: olá, boa noite, Margarida. Feliz e abençoada noite da segunda-feira, uma ótima semana, com votos de uma boa emissão. Assim também quero agradecer à nossa locutora Vina pela linda emissão. Beijinhos e obrigada. Quero dar os parabéns ao nosso locutor Garcia e também à Anitta, com muitos parabéns, com muita saúde, paz e amor, alegria, que também a data se repita por muitos e longos anos. Muitos e longos anos, com muita saúde, paz, amor e feliz aniversário. Beijinhos e abraços. Um tema ao seu gosto para dedicar ao meu amor, Anitta, com beijinhos. Obrigado. A continuação de boa emissão. Beijinhos. Fui na escuta. Obrigado. Isto foi a mensagem do Beto Mendonça. Então, eu estava assim. Vou pensar. Bom, vamos lá. Eu quero dar os parabéns à Anitta. Pois é. Parabéns, amor, foi o tema que eu fui ali buscar ao YouTube para ele desejar os parabéns ao seu amor, Anitta, pois é. Olha, Beto Mendonça, espero que a Anitta goste, pois é. Bora lá.
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foi assim que ficámos com os Scorpions. Eu peço imensa desculpa, que eu sei que eu caí, mas caí mesmo. Fiquei de repente sem net, mas voltou logo de seguida. Foi aqui uma quebrazinha que eu tive na minha net. Peço imensa desculpa a todos vocês. E vamos ficar com The Four Feathers, Everybody. Pois é, para todos vocês. Bora lá.

Aí foi assim que ficamos com este lindo tema de Feathers, pois é. E eu estou aqui. Estou aqui com uma pequena dificuldade, mas já consegui achar o gato. E agora vou aqui ao privado do nosso. O Prince que está aqui, que veio trazer um temazinho para todos nós, que diz assim: Olá Margarida, boa noite, boa emissão, venho aí deixar este tema para ti e para todos, que desejo, com desejo de uma boa noite. Obrigado, Prince, pela tua participação, uma boa noite para ti também, e vamos ficar com F.R. David. Bora lá, e vem da parte do Prince para todos nós, bora escutar.

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E foi assim que ficámos com FR David. E foi ali da parte do Prince para todos nós com votos de uma boa noite. Pois foi. E agora vamos ficar com Belinda Calist. Pois é. E é para todos nós. Bora lá.

Foi assim que ficamos com Menina Calist. E agora vamos ficar com The Bungles. Pois é, Monique, manda aí. É o tema que vai saltar para a pista para todos vocês.

Foi assim que ficámos com The Bangles, Monique Mandel. E agora vamos ficar com Madonna, que lhe diz assim, Crazy for You. Pois é, bora lá então ficar com Madonna.

Pois é, foi assim que ficamos com Madonna, Crazy For You, pois é, Bananarama, vem-nos trazer Cruel Summer, pois é, bora lá!

Depois de Celine Dion, Power of Love, vamos ficar com Lara Fabian, Love Me Grace. E pois é, e é para todos, tudinho sem exceção. Bora lá!

Foi assim que ficamos com Lara Fabian. E agora? Agora este tema vai para todos aqueles que estão por trás das cortinas, aqueles que se manifestam e também aqueles que não se manifestam. Vamos ver então quem é que andou aqui pelas minhas postagens. Então vai para a Fernanda da Cruz, Duarte Portelo, Beto Mendonça, ao Marcos Fragoso Álvaro. Na outra paginazinha, deixa cá ver quem por cá andou. Andou o Miguel Paredes, do Beto Mendonça, Anitta Silveira, Marcos Fragoso Álvaro e Irene Carvalho. Para todos aqueles que se manifestarem, também para todos aqueles que não se manifestam, mas estão lá na escuta da Web Rádio Portugal Online. Muito obrigada pela vossa companhia e pela vossa sintonia. Vamos ficar então com o Santi Amor e de Laura Pausini para todos vocês. E o meu muito obrigado.

E foi assim que ficamos com Laura Pausini, Santi Amori. Pois é, para todos nós, para todos nós. E agora o meu próximo tema vai ali para o nosso locutor Miguel, ele que vai daqui a pouquinho, daqui a uns 6, 7 minutinhos, mais coisa, menos coisa, vai aqui fazer-nos companhia com boas músicas, como só ele sabe fazer. Então vai para ele, para o Miguel Paredes, vai aqui este temazinho, depois vai passar um pouquinho da minha saída e eu vou entregar os comandos ao doutor Miguel. Então eu quero agradecer a todos vocês que estiveram aqui na minha companhia, me fizeram companhia durante estas 2 horinhas e quarta-feira cá estarei eu na vossa companhia pelas 17 horas até às 19. Então vou-me despedir de todos vocês. Vai um beijinho para a Larissa, também vai um beijinho para a Fátima, para Portugal, também para o Lucas 27, para a Tita, para o Prince, para o nosso William Boy, para a Bina, a Aeroside. Ao nosso doutor Miguel, eu vou desejar uma excelente emissão para a nossa doutora Nanda e a nossa doutora Star. Então vai ficar para ele, sem o, sem mim, pois é. E Leonor Richie, que vai trazer este temazinho. E muito obrigada a todos vocês pela companhia. Bora lá então ficar com sem o, sem mim. E vai para ti, Miguel, com votos de uma excelente emissão.

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Ora, vivas a todos, caros estimados ouvintes, muito boas noites aqui da vossa companhia para mais uma noite aqui de boa música para partir deste horário, 21 horas. Luís Miguel Paredes, comando de emissão, estou em Gajo Vasto e de Santarém. Sejam a todos que espero que todos tenham tido um dia fantástico, mais um dia, um dia de semana vai praticamente quase a terminar, ainda a menos de 3 horas, e logicamente muitos de vocês já cansados de trabalho e outros e já prontos para, já muitos devem estar a dar ao dente ou já terminaram de dar ao dente, como eu fiz há bocadinho, e a dar ao dente e ouvir a Margaridas, logicamente, isso ainda dá mais apetite. Por isso, agora estou aqui mais bem aconchegado, pronto para dar-vos aqui tão boa música a rodar temas uns atrás dos outros, cheio de noite adentro, até bem próximo das 23. Olá!

0: E antes de começar, então, desejo mais então, saudações a todos que estão com a emissão pelo Player. Se quero ouvir que está desse lado a fazer companhia através dos media players, redes sociais, dispositivos móveis, onde é possível escutar a Rádio Portugal Online. Boa noite, sejam bem-vindos. E para os que acompanham aqui na sala de chat, um abraço de boas noites para Domingos Barros, beijinhos para ti, beijinhos para Larissa, abraço para o Portugal. Um abraço para o Lucas 27, o Guinhas Boy, um beijinho para a Leitura Bina, o Iron Sá, grande abraço, amigo. Um beijinho para a magnífica colega Leitura Nanda, um beijinho para a linda, brilhante Leitura Star. E a Leitura queria ter aqui encher os nossos corações com música muito romântica. Margarida, beijinhos no teu coração. E logicamente, guardei-te para ti para o fim, por aqui das saudações. Porquê? Porque vais lá com o próximo tema que vou pôr a rodar em segundos, para ti já de seguida vai rodar aqui um tema fantástico. Acho que todos nós vamos certamente recordar o grande êxito que este tema foi quando saiu para a discografia internacional. Vamos escutar Jean Chaudière, For Rendez-vous For, Rendez-vous For, é rodado em segundos para o Tour Marida com um beijinho no teu coração. Parabéns pela tua emissão.
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E foi este som que todo conhecimento de todos, um êxito fantástico, Jean-Michel Jarre com René Beaufort. Só este que foi construído na altura quando a nave Apollo chegou e aterrou na Lua, onde foi pela primeira vez o homem sentou os pés na Lua. E foi só que escolhi para adotar a nossa autora Margarida pela brilhante emissão que fez e terminou há alguns segundos aqui na companhia da Web Rádio Portugal Online. Vamos prosseguir já a seguir a música atrás, uma atrás da outra. Já sabem como funciona, todos aqueles que queiram participar na emissão, quem estiver na escuta via player, pode fazer a sua participação através da minha rede social Facebook, através do Messenger. E fazem participação por lá, pedindo a música da sua preferência e dedicando a quem vocês quiserem, um grupo de amigos, cara metade ou então família. Quem está no sala de chat podem entrar aí no meu privado Miguel Pérez, mas lá não se enganam, porque aí a Margarida também está no ar também. Aliás, a Margarida quer ficar no ar comigo, não me importa, Margarida. Mas lá, se não houver esse avião, aguenta com duas pessoas no ar. Estou a brincar. Margarida, beijinhos para ti, linda. Mas pronto, até aí. Mas pronto, se fizer a dedicatória para a Margarida, ela também passa para mim, não faz mal. Fica a minha escriturária, pronto, fica a minha escriturária de emissão, ok? Não há problema. Por isso mesmo, aí, então, uma privada, Miguel Paredes, então, com o bonequinho Homero, estou à vontade, venham aí fazer então, a vossa participação e ponham a rezar a música da vossa preferência. Se não já sabem, levam com as músicas que estão hoje na escolha para revelar aqui na emissão. Vá lá.

0: Vamos então ao próximo que vai rolar em segundos. Vou escolher este próximo título dos Pet Shop Boys, de Pop Kids. Tema este que vou escolher vai ter para todos os meus colaboradores que estiveram hoje no comando das suas emissões aqui na Web Rádio Portugal Online. Para todos os deles que estiveram hoje com brilhantes e fantásticas emissões, ficam para vocês Pet Shop Boys, de Pop Kids, da rodada em segundos. Vamos lá.
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Prosseguindo, sempre a bombar a música que vai sempre rolar uma atrás da outra. Vítima, Gizarón e Lechora Portuguesa, mas morar na Ilha da Madeira, mas um moro nos Açores, mais um moro na Europa Central. Para escutarmos, grande tema este Pet Shop Boys de Pop, que é certo que até foi para os meus colegas locutores que estiveram hoje no comando das suas emissões. Próximo para rodar e para todos que ouvem a emissão e para os players. Todos que estão lá de fora na escuta da emissão, seja onde quer que estejam, onde quer que se encontrem, onde é de imigrantes, seja como for. Vou escolher para rodar em segundos, já vim para os, todos que estão aí lá de fora na escuta. Vamos ficar com os Rod Stewart. Isto se não houver nada a encontrar, Rod Stewart exatamente com Tie I Stink, I Am Sexy, vai rodar em segundos, vamos lá.

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2: É verdade, sei que este ouvinte acerta aí na escuta da Rádio Portugal Online, uma rádio internacional portuguesa que interliga você ouvinte ao mundo pela internet 24 horas por dia. 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E prosseguindo com música atrás de música, vamos mandando 21h25, vamos lá então com o próximo tema que eu ponho a rodar em segundos. Este também continuamos com música animada e mexida para todos que estão aí fazendo companhia. Segunda-feira hoje, 7 de setembro de 2026. Desde enquanto falha-me aqui o estico de texto, desde enquanto faz baralha-me aqui a escrita toda. Vamos lá prosseguir com o próximo tema que vai rodar e para os colegas locutores aqui na sala que estão aqui presentes. Doutora Bina, o colega Ironside, doutora Nanda, doutora Star e doutora Margarida. Com vocês vai rodar em segundos, Xambambua, Amnésia, rodar em segundos, vamos lá.
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0: E vamos lá prosseguindo mais temas que vão rodar aqui noite adentro, aqui na vossa companhia, o doutor Miguel Paredes, já estão aqui a dar-vos com música. Depois então de escutarmos Chama Bamba, né, dizendo que os locutores que estão aqui presentes, agora e os nossos azulinhos que têm a fazer-nos companhia, Lucas 27, Portugal, Tita e Tinha. E Larissa que já saiu, mas acredito que já ouvi para o player e os mais também que já aqui estiveram na sala e que também estão sempre ouvidos no player, porque não é problema, muitas vezes faço eu também. E o Tuinha Boy também, junta-se aí também ao lote de ouvintes de coisas que vão ouvir o próximo tema que vai rodar. Brian Adams, com o tema Somebody. Lá.
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Prosseguindo sempre com temas fantásticos nesta noite de mais um dia a terminar, segunda-feira, 7 de setembro de 2006. Força aí para todos que estão aí na escuta, certamente aquilo agora com mais um dia de calor, aqui também não foi exceção. E por isso, vamos continuando todos aqui bem animados aqui na sala e certamente, e se calhar também nos players, também acredito que estejam todos bem animadinhos. E vamos aqui já deixar já aqui a divulgar os horários das emissões para amanhã da nossa Web Rádio Portugal Online. E é verdade, aqui na nossa Web Rádio Portugal Online, de acordo com o programa da manhã, hoje logicamente hoje fecha às 23, mas amanhã vou abrir emissão a partir das 9, ou seja, logo às 9 da manhã, vamos lá ali. Com música, vai ser diferente, vai ser emissão diferente desta que estou a fazer e também da que fiz ontem. Isso, vão estar comigo a partir das 9 horas da manhã e depois às 11 vem para a nossa companhia a doutora Anita. Anita que agora já está a fazer as emissões no Reino Unido. E é lá que a Anita vai fazer a sua emissão às 11 horas. E depois para o Luxemburgo. Vem do Cabo Luxemburgo a partir das 13 da doutora Aranda. Depois às 15 horas. A emissão vai para a costa de Caprico, onde vão estar com o Dr. Garcia. Depois a emissão vai lá para baixo, para o Algarve, onde vão ficar com o nosso Dr. Ironside. Depois vai para o Porto. Vamos ao Porto a partir das 19 horas, na companhia do Dr. Abina. E depois, para fechar a emissão vai terminar em França, na magnífica cidade de Toulouse, onde vão ficar na companhia da nossa bem-aniversária locutora de rádio, nossa Mimi. Por isso, para os colegas locutores que amanhã vão estar no comando das emissões, boas emissões, e vai para vocês já seguir o próximo tema que vou pôr a rodar.

E por isso, vai rodar 20 segundos, Survivor, Burning Heart. Força do sol.

0: Sempre bom recordar estes grandes hits musicais da década 80, sempre grande ênfase nas minhas, sobretudo nestas emissões noturnas que vos faço aqui, sempre na rádio Rock Online. Então foi Survivor, bom regard. E para todos vocês, vamos lá, vou prosseguir com o próximo tema, que agora se vê aqui a nossa Itinha. Vem fazer as honras pela primeira vez. Pela primeira vez, uma dedicatória de uma pessoa diferente nas minhas emissões. Pela primeira vez, Itinha, foi Itinha para fazer as honras da casa hoje, aqui na emissão. Por isso, Itinha, escreve assim na dedicatória: bora lá dedicar um tema a você que está nos comandos e a todos que estão em sintonia com a WebRádio Portugal Online. O tema fica à tua escolha. Da minha parte, Itinha, muito obrigado, amiguinha. Obrigado por teres vindo aqui até uma privada sala fazer a tua participação. E assim, o tema que pese a minha escolha vai ser um tema da atualidade musical, já tem algum tempo, mas continua a ser um grande êxito a rodar em grandes rádios internacionais. Tug and Mary, siga lá com esta Stay the Night. Rei Sundos, lá.
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1: Vamos lá sempre parar com alguma música a rodar e isto parar, não se pode parar, não se pode parar, é verdade absoluta. Tyler Mari, siga lá com este Stand Right, música feita ao momento da participação, a primeira da emissão da nossa ouvinte Tinha, que veio fazer a sua estreia em dedicatória, pelo menos para mim, não sei se já participou na emissão dos colegas, mas para mim foi a primeira vez que recebi então a participação da Itinha, mas também que não seja só ela, que venha mais gente fazer participações, porque estou cá para atender as músicas da vossa preferência, ok? Se estiverem no lado de fora, se estiverem no lado dos plays, já sabem, meços aos Facebook, por caso não sejam meus amigos, puxem-me pela amizade Miguel Paredes e vão certamente encontrar a imagem que é diferente, porque a imagem tem um barquinho no meio de um oceano com uma lua ao fundo. Isso pode, porque como vocês sabem, infelizmente faleceu há pouco tempo o meu querido pai, é só por isso é que tenho essa imagem. Mas é simples de identificar, puxam amizade e até recebo-vos e vocês fazem participação no Messenger Facebook, seja por escrita, por áudio ou voz, como quiserem. Aí na sala de chat, como já fiz aí tinha, podem entrar no meu nick privado Miguel Paredes, ou né, tem esse giftzinho aí todo engraçado. E já sabem, estou à vontade, venham pedir, como já fez a Itinha, venham fazendo pedir músicas que tocam nos vossos corações. Próximo tema da verdade para quem tem estado a entrar recentemente aqui na sala de chat, o Bela, seja bem-vindo, o Dr. Martins, também que se juntou a nós há alguns minutos, porque agora até agora que não tenho vindo aqui mais movimentos, o Pitoco também se juntou a nós há alguns segundos, sejam bem-vindos amigos aqui à sala de chat da Rede Portugal Online, vocês chegaram, sentaram-se todos e bem animados na nossa companhia, vão ficar com o próximo tema que vai rodar dentro de segundos, continuamos na música da atualidade Tate McRae com o tema Ready, que também continua a fazer grande êxito nas rádios internacionais. Vamos lá.
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0: Sempre um bar, música, rodar sem parar, isto porque eu estou cá para pô-la a tocar. Sandra Verbassing Globo, a próxima que vai dar 10 segundos. E todos que estão aí, todos bem animados, os restantes que têm na sala de chat e que estão do lado de fora, na escuta da Rádio Portugal Online, uma rádio internacional portuguesa, que interliga você ouvinte ao mundo pela internet 24 horas por dia. Sandra Verbassing Globo, Rádio Segundos, para todos vocês, vamos lá.
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2: A 4 minutos de atingirmos as 22 horas hora portuguesa, mesmo horário na Ilha da Madeira, mas uma hora nos Açores, mais uma hora na Europa Central, menos 4 horas no Brasil. Aqui na vossa companhia, o Dr. Miguel Paredes, comando da emissão Estúdio Mais Baixo, Distrito de Santarém, aqui para a Web Portugal Online. Seguindo aqui com sempre música agradável nesta praticamente terminada noite de segunda-feira, 7 de setembro de 2026. E continuando com as músicas agradáveis, vai para se marretar um tema que até é um som instrumental, tem bons anos, é verdade, mas sempre que se ouve é agradável porque é uma música bem construída. Pertence ao Shalom Person Project e o tema Magma vai rodar dentro de segundos para todos vocês desfrutarem ao máximo deste instrumental. É verdade, porque muitas vezes o que dá vida não é só a voz, mas também os instrumentos musicais. Sobretudo quando se tem bons dedos a tocar, que também é preciso. Vamos lá escutar Shalom Person Project, Magma, da minha parte para todos vocês, com um grande abraço. Olá.
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0: 4 minutos para as 22 horas portuguesa. O tempo anda lá quem manda e mudo e sempre para dar música sem parar. E eu estou cá para pôr a tocar, vamos embora. Cabe uma, passa a outra. Depois já vamos para um projeto Mega Mega Man, este som que trouxe aqui para vocês. Já a seguir, antes já embora-se com YouTube, Love Sad, I Love You. Temas que vai rodar de segundos para os resistentes aqui da emissão. Aqui na Salt Chat Web Rádio Portugal Online, os resistentes Arasai, Bina, Tugini Boy, Tugini Lucas, 27, Portugal, Tita e Itinha. E o nosso verdinho, ou verdinha, que está aí com a Sneak City Bunch. Vai para vocês a rodar em segundos, então, Angel Morales e o Cholsev. Ai, vai ver a rodar em segundos, vamos lá.
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0: E não já possível, sempre a rezar com músicas sem parar, mas antes do próximo tema vamos escutar o que há para dizer aqui na, mais uma participação aqui na emissão, a segunda desta emissão de hoje. Vamos escutar quem é Zé Queiroz, Beto Mendonça. Olá, boa noite, Beto.
1: Olá, olá, muito boa noite. Aqui é o nosso amigo doutor Miguel. Miguel, tem que falar baixinho, que a senhora me pediu que o telefone à minhazinha, ao namorado, ao marido que está a dormir. E então, tem que falar aqui baixinho, que eu vou pedir o telefone à vizinha, para
0: Tem que ser.
1: deixar aqui uma feliz emissão da noite de segunda-feira, uma ótima semana, com votos de boa missão. E assim também quero aqui agradecer a nossa amiga doutora Margarida. Muito obrigado, Margarida, um beijinho para si, com atenção de uma boa missão. E assim, Miguel, quero dar os parabéns ao nosso amigo doutor Garcia. Muitos parabéns, um grande abraço, muita saúde, muita paz, muito amor, alegria, amigos e amigas também. E assim, ao meu amor, à Anitta também está de aniversário e eu já estou farto de bolo. Já estou aqui a ver rosas com os olhos. Ai, Jesus, isto é efeito do sul. E esta data se repito para muitos, longos anos, com muita saúde, muita paz, muito amor,
0: É possível.
1: alegria
0: Também é possível.
1: e amigos e amigas também que têm um feliz aniversário. Assim, Miguel, não tenho necessidade de passar uma música de aniversário, não, mas é uma música bem mexida. Pá, eu e a Anitta deste lado, o Garcia lá em na costa da Caparica, dançar ali ao som da música que faz por aí. Uma música é assim bem ambiente. Estou aqui na casa de banho, não era para falar assim, mas estou aqui num pub aqui a me divertir, mas um amor, né? Fazer a festinha dela. E daqui a pouquinho já vai tudo em direto aí no Facebook, para toda a gente ver e meter ali o like. Quando chegar aos 100 mil, eu vou dar uma prenda a vocês todos, tá bom? Grande abraço, Miguel. Condição de uma boa missão. Olha, vê, desculpa lá que eu vou daqui a dormir, que isto é o sobre, já vai ter uns minutos e tal. Um grande abraço, Miguel. Condição de uma boa missão. Fui, não escuta.
0: A minha parte é Mendonça, um grande abraço para ti. É verdade, nossa doutora Anitta, parabéns hoje e também ao nosso doutor Garcia, nossos aniversariantes, que praticamente tiveram de parabéns. Por isso, em meu nome pessoal, em nome dos restantes colegas e também dos ouvintes aqui da rádio, uns parabéns para a doutora Anitta e também para o doutor Garcia e a equipa proveniente do dedicatória do nosso estimado ouvinte Beto Mendonça, que então mandou pedir um tema de parabéns, que vamos escutar em 10 segundos, para dedicar então à doutora Anitta e ao doutor Garcia, que fizeram anos hoje. Um abraço para eles, rodem-se com os parabéns, vamos lá.
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0: Sim, teria de tocar a música de parabéns para o Garcia e também para o Fulanita, os aniversariantes de hoje. Proveniente da participação do nosso Festival 20 Beto Mendonça, que aqui a recordar estes recintos que eu já nem me acredito, que já nem me lembrava que já tinha havido aniversariantes aqui na nossa rádio recentemente. Por isso, por vezes, assim, a cabeça anda muita coisa junta, trabalho, entretenho aqui a fazer as coisas e pronto, acaba para alguma coisa ficar para trás. É assim, mas vou prosseguir, agora de seguida vai rodar dos 100 mil, agora que é a minha retribuição para os aniversariantes e também para o Beto Mendonça que participou nesta emissão. A Anitta, a nossa doutora Anitta, para o Garcia e também para o nosso chamado amigo Beto Mendonça, vai rodar para vocês 100 mil, it's loving, rodar em segundos, olá, it's loving ding.
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1: Sempre dá músicas sem parar e isto aqui para a tocar, depois de escutar Mercedes Milton, It's a Loving Thing, a música que tão dediquei para o Beto Mendonça e também para as pessoas que tiveram de aniversário hoje, Mita, e também ao nosso doutor Garcia. Vamos prosseguir mais uma dicatória agora da nossa doutora Anitta, que escreveu assim na sua participação, música de Jota dos Santos, Quando o Teu Nome Me Encontra. Espero o amor com muito amor e carinho e lhe agradecer por ele ter entrado na minha vida, com muitos beijinhos de muito amor, carinho e ternura. Esta é a dedicatória da nossa doutora Anitta para o seu, mais que tudo, a pessoa que hoje está na sua companhia, Beto Mendonça. A rodada de segundos, vamos lá, Jesus Santos, Quando o Teu Nome Me Encontra.

0: E ficámos com este tabrito de J. Santos, quando o teu nome me encontra, que foi o som que tinha de tocar a segundos e foi tratando a participação da nossa Clarinita para o Beto Mendonça. Vamos prosseguindo já a seguir com mais música, Verlaine, segundos na voz de Madonna. Vamos escutar Madonna com o tema What It Feel Like For a Girl, Verlaine, segundos. Para todos que estão na escuta via player e também na sala de chat, vamos lá. E muito rápido para endereçar as noites, digitando que se juntou a nós alguns minutos aqui na sala de chat web rádio online. Claro, amigo chegou, sentou e tia mãe, fique bem já para si também este tema que rodava em segundos. Madonna, What's It Feel Like For A Girl, a rodar em segundos.
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0: E vamos prosseguir com mais uma participação. Vamos escutar quem ser então o próximo por a participação de Beto Mendonça. Já vão lá ouvir.
1: Está da vizinha, não é? Mas assim já estou aqui na cozinha, mas a vizinha aqui pôr uma puxazinha. E então, Miguel, se consegues baixar nesse tema, é que está no meu privado, né? Para de cada Anitta, para o agradecimento de além da música que assim acabei de ouvir. Então, dedico esta música para ela e como também para partilhar para todos nós que estamos aqui na tua companhia, para todo o mundo que escutem e que andam aí a sua palavra, né? Mas que escutem aqui a Rádio RPO para todo o mundo, escutem bem esta música. Tem uma lindas palavras e obrigado, Miguel. Continuação de uma boa missão. Olha, desculpa lá da minha mensagem ter sido um pouco longa, mas hoje é o dia daqui do meu amor. Graças a Deus, ao Nosso Senhor, estou aqui com ela. Graças a Deus, e que Deus dê a ela muitos e longos anos, com muita saúde, é o que eu desejo para ela. Muito obrigado, Miguel, por uma boa missão e um grande abraço. Muito obrigado.

0: minha parte, Beto Mendonça, um grande abraço para ti também. Obrigado por mais uma participação tua aqui na emissão e fiz uma música específica como se escutar em segundos para todos os jeitos, principalmente para a tua, mas que tu tens na tua companhia, não sou por Anitta. Na voz de Valdir Soares, vamos escutar o Amor é a Solução e vamos até escutar em segundos por este magnífico tema. Vamos lá.
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0: Prosseguindo sempre a rezar, vamos lá, 22 horas e 45 minutos, hora portuguesa, mesmo horário na Ilha da Madeira, mas uma hora nos Açores, mais uma hora na Europa Central. O Miguel Paredes quase a chegar à reta final da emissão, 15 minutos de terminar, vamos já prosseguir com mais um tema que vai rodar em segundo dia para os resistentes aqui na sala. Com o tema que vai rodar em segundo dia agora os Roxy Music com esta Morandis e vem para a Legião, Tita, Portugal, Gas 27, Twin Boy, Bina e Aeronsá. Para vocês que estão aí fazendo companhia aqui na sala de chat, vão mantendo aqui viva aqui esta salinha, salinha da nossa web Portugal online. Para que vocês já seguirem então este próximo tema que vai rodar antes de estarmos, vamos lá.
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0: E vamos lá então, continuando com mais música, praticamente quase a chegar ao fim. Vamos ficar com os Blue, Girls and Boys. O último tema que vai rodar em segundos é para todos os que têm feito companhia e para os players também que fazem parte aqui da nossa Rádio Online. Vai já rodar todo este tempo para vocês e que estejam todos a ter uma excelente final de noite bem agradável. Vamos à música e depois venho aqui então para as pedidas e depois estou a fechar com o tema final na emissão. Por isso vamos ficar com os Blue Girl Boys, que vai rodar aí para todos e dos players. Vão lá!
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E assim, caros estimados ouvintes, que tudo começa e tudo acaba, tudo tem princípio, meio e fim, e assim, referente à emissão, que está praticamente na reta final, por isso, caros estimados ouvintes, passar o último tema e depois a emissão encerra em definitivo. Da minha parte, foi-se um grande orgulho e honra ter estado aqui na sua companhia durante estas 2 horitas, aqui no Estúdio Minhas Mestres de Santarém. Já sabem que amanhã sou eu que faço a abertura do programa de emissões da nossa Rádio Portugal Online, a partir das 9 horas da manhã, com uma emissão completamente diferente desta que estive a fazer de hoje. Por isso, todos vocês que certamente vão ficar por aí na escuta, já sabem que assim que terminar o último tema, vão ficar, isto se não houver ninguém queira assumir o comando da emissão de forma ocasional, que acredito que não, por isso quem vai seguir vai ser o Tuguinha, que vai estar noite adentro a passar música sem parar. Não vale a pena mandar indicadores, que ele não os atende. Ele apenas só vai estar entretido a passar música. Até depois, às 9 horas, cá estarei então para a emissão de abertura para amanhã, 8 de setembro de 2026. Para todos vocês que vão ficar entretidos no convívio, continuação de bons convívios por aqui na salinha de chat. A todos os que estão lá de fora também um grande abraço, boa noite para os que estão lá de fora dos players. Também se vão ficar a continuar na escuta da emissão, um abraço para todos. Para os que vão descansar, feliz noite, agradável, bom descanso. Bons sonhos e para quem for trabalhar amanhã, um bom trabalho. Quem tiver de folga ou de férias, boa folga ou boas férias.

assim sendo, missão então vai terminar com a voz do George Michael. George Michael que vai cantar para todos nós para o último tema da emissão, Waiting for That Day. Um abraço para todos vocês, sejam felizes da melhor maneira e saudinha de boa, que é sempre precisa. Força aí!

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